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Muito boa noite, em Piritiba são 21 horas e 10 minutos, muito boa noite para você aí do outro lado do rádio, você que nos acompanha via o aplicativo, olha só, você está curtindo agora a programação MPB Nights, uma mistura de muita música boa aqui para vocês curtirem, tá bom? É, olha só, quero mandar um forte abraço aí pro meu parceiro Wilson Carmo, lá de Mairi, né? Forte abraço para você, meu irmão, tamo junto, daqui a pouco eu vou passar seu recado aí, tá bom? Valeu! 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

Muito bem, gente, em Piritiba são 22 horas e 6 minutos, olha só, estamos apresentando a programação fim de noite, hein, pra você se apaixonar de verdade. Olha só, abrimos com chave de ouro essa belíssima programação com Babi, Me Chama. Logo na sequência você vai curtir Chico Buarque e Ângela Maria cantando Gente. Me dedico essa programação a toda essa galera massa que está na escuta da Imoré FM pelo aplicativo e através também do nosso amigo do Peito Rádio, né, que nos acompanha muitos anos. É o radinho que fica em cima da estante. É, esse aí é velho. Esse aí é amigo, hein? Esse aí é companheiro nas madrugadas. Você sintoniza na Imoré FM e fica curtindo as melhores programações. Massa demais. E a noite fica sem porquê. 22 horas e 7 minutos. Uma ótima noite pra vocês.

0: Tudo bem, gente? Em Peritiba são 22 horas e 59 minutos. Eu vou ficando por aqui. Quero agradecer a todos vocês que estiveram marcando presença comigo aqui no WhatsApp. Valeu. Tenha uma ótima madrugada. Lembrando a todos vocês que amanhã vocês vão ficar com Gilson Santana fazendo a programação Despertar Chapada. Tchau, gente. Fui.
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Meu filho, chegou sexta-feira, é só alegria, eita, não é? Eita! E aí, meu amiguinho, você sabe, festa e muito mais, ei, menino, é bom demais, né, filho? Final de semana, promete, é? Bom dia, deixa eu mandar um bom dia lá pra galera que acorda cedo lá em Miguel Comum. Hoje, dia de feira, né? Eita, nós. E a galera acordando para ir trampar. A galera que vai botar barraca na feira. A galera que vai trabalhar. Né não? É, rapaz. É, Genilson das Almas. O das Almas acorda cedo. Quer dizer, Genilson acorda cedo, né? É. Os outros eu não sei. Agora, Genilson vem e levanta cedo. Epa, nós. Bora, computador da rádio, carrega, 4h50, vamos tocando uma toada aqui enquanto vai carregar.

0: Opa, pera aí, daqui a pouquinho nós toques atuados. Vamos logo tocar esse bloco comercial.
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6: 4:52.
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4: 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Bom dia, cidade. Olha, Domingo do Salgado já acordou, já tá ligado. Muito bem, Domingo, bom dia. Fernando também tá ligado, hein? Bom dia, Santana, feliz sexta-feira para nós. Pois é, Paulinho das Piabas também acordou. Ó, Jaime Moura que tá dormindo, coitado. Ave Maria, o sono pegou, coitado de Jaime, tá lá roncando, viu, Domingo do Salgado? Genilson, Dona Dade das Almas, a galera já acordou, né, Genilson? Bom dia!

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1: Muito bem, 5 horas em ponto em Piritiba. Acordou? Como é o nome do Luiz? Como é? Eu esqueci o nome do velho. Chico da Bananeira. Ah, pá, acordou, Chico? Cuidado da vida. A senhora tá dormindo não. 5 horas em Piritiba, em ponto, hein? Você sabe da galera tá acordada lá no Grupo Pimenta. Não é não? Deraldo tá trabalhando hoje? É, Ana Rúbia tá trabalhando? João? Arlan? Rapaz, o povo, aquele povo lá do Grupo Pimenta, tu é doido, rapaz. Dorme até uma hora.

0: Mas, alô,
1: muito bem, alô, 5:03, bom dia, vamos acordar, né, Matheus do Barrigão, já acordou? Dona Ivonice, ai, gringo, tá aí, povo, é que dorme aquele povo da Baixa Verde, viu, véio? Já acordaram? Vamos cuidar da vida, velho, Matias, Dona Ivonice, só tá dormindo não, rapaz, o povo dorme, viu? Aí lá o povo do Tingui, já acordaram? O povo do Mioco da Guta, né, meu filho? É, Baldo ali já acordou, né? Dona Dulce, cuidar da vida, galera dos cocos, é o povo que dorme, né? Luizão lá do Tingui, ali acorda cedo, aquele sim acorda cedo. Bom dia, Luizão, lá no Tingui, bom dia, meu amigo, aquele abraço. Ó, mas Missa das Tocas acordou. Deu uma voltinha na moto, mas Geraldo, ô, hein, Missa? Jaime Moura acordou, Missa das Tocas acordou. E Zica, pá, que o Tiadinho Zica, né? Apareceu na foto banguelo.
2: Ah! Pra vocês.
1: Tá lá dormindo, 5:04.

Muito bem, os cabas jogou duro, rapaz. Eita, nós e zica da viola, rapaz, dormindo ainda. Pensa um velho que dorme a zica. Mas mais tarde ela acorda, coitado, saindo na foto do banguelo, né, rapaz? Coitado de zica. Culpa de Geraldo, rapaz. Não levou a moto pra carregar a zica. Zica doido pra andar de moto e ele prometeu e não levou pra buscar a dentadura. 5 e 9.

0: Muito bem, tá aí Milionário e José Rico, Duas Camisas. Quem gosta dessa música é Domingo lá do Salgado. É um domingo, eu lembro do domingo, já peguei até Duas Camisas aí. É, e no, só tem Duas Camisas? Três não, Domingo? Ei, lasqueira, 5h20, hein? Bom dia cidade, bom dia para você em toda a região. Se ligando na melhor, hein? Essa é a sua 96 FM. Levando para você até as 7 da manhã o melhor da música sertaneja, hein? É, até as 7 horas. Né, não? Bom dia, meu povo de Mundo Novo. Aquele abraço. Deixa eu mandar uma alusão pro pessoal de Umbuzeiro, a galera dos Angicos que acorda cedo. Né, não? Olha, Suzy, Tico e Manguinha já acordaram. Bom dia, Marluce, em Dias Comeria acordou. As Mães do Núcleo Rural acordou. Ah, rapaz, Geltão do Sítio Machixe acordou. E Chico da Bandeira, a hora que acorda, bem que o neto falou, só pede pra dormir, Jesus, o avô, o véi. Quem é Chico da Bandeira? O menino esculhambou, o véi, o neto. Ó, Jesus, só pede pra dormir, o véi. Dorme até umas horas, e ronca, e baba, ave Maria, mesmo, filho, é. Chico da Bandeira, e Chico, véi. Dormia lá, ele e o Hélio Vaqueiro, só pede pra dormir. O Hélio Vaqueiro só acorda, agora, mas pra que apelido do Hélio Vaqueiro? Só acorda 8 da manhã, né? Ah, pai de vaqueiro não tem nada. Ó, oh! 5h21. Bode samba, viu, Geraldo Bagaceiro? Alô, Joel, Dona Marivona, na Água Doce, acorde. A senhora tá dormindo, não, Ike, Bia. Até Dona Creuza, mais Bia na Baixa Verde, já acordaram. Deus tá vendo, será? Alô, Dona Creuza, alô, Lourival, lá no Carrasco, lá sim, acorda cedo. E vai meter de barrigão, dormindo, mas Dona Ivonice. Duvido que tenha acordado aqueles veinhos. Pense num casal de veinho que dorme, rapaz. Cadê Geraldo, hein? Rapaz, sumiu. Será que tá dormindo, ô Geraldo? E aí, rapaz, vamos acordar a Zica ou não vamos acordar o Dumiuco? Zica só acorda sem tanta.
1: Ô Gilson, não acorda a Zica não, rapaz. Deixa esse homem dormir. Pelo amor de Deus. Faz uma madeira e a gente aí deixa esse homem dormir.
0: Sim, ô Geraldo, eu não entendi direito como é o negócio.
1: Ô Gilson, não acorda a Zica não, rapaz. Deixa esse homem dormir. Pelo amor de Deus. Faz uma mamadeira e a gente aí deixa esse homem dormir.
0: Pronto, empurrar a mamadeira, igual de mamadeira, né, velho? Tá vendo? Rapaz, e você largou ele, rapaz, saiu na foto do banguelo, você não levou ele na moto?
1: Ô Gilson, pergunta a Zica se ele não quer dar uma voltinha de moto, mas eu...
0: Poxa, ele esperou, rapaz, e mandou o áudio dizendo que tá doido pra andar de moto pra você, e você sacaneou e deixou ele sair na foto sem os dentes. Ai, meu Deus. Alô, Dona Neide, lá na Massaranduba. Bom dia, Zé Maria. Bom dia, meu povo de Baixa Grande. Ivo, Muliquinho, Grilo. Bom dia, Dona Xandinha, acorda. A senhora tá dormindo, não, Dona Xandinha. O povo do Novo Horizonte. E povo velho de Baixa Grande que dorme, viu, rapaz? Tu é doido, o povo gosta de dormir demais. Pai, pois é, rapaz. Vamos bater as panelas, ver se acorda alguém. Bora.
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0: Tá vendo?
2: Pode dizer, sai daí!

0: Ah, vendo, rapaz? Bom dia! Bora acordar com o dia da vida, conhecer sexta-feira, meu povo. Ei, povo velho que dorme, olha! 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Eita lasqueira, bom dia, meu povo. Obrigado pelo carinho da audiência. Eita nós. E cadê a galera, rapaz, lá do Grupo Pimenta? Tá ligado. Quando não ligaram, bora? É, Geraldo, cadê? Rapaz, hoje é que dia? Cadê Yasmin, mãe? Yasmin, né? Ah, que Yasmin.
1: Eu já sei, Zé.
2: Hoje estou, é verdade,
0: e amanhã é sábado.

Muito bem, tá ele, os Coroa do Sertão, 5 horas, 31 minutos, em Peritiba, 5h31, bom dia, galera! Bom dia, meu povo de Miguel Comon, aquele abraço, dona Antônia, galera de Bitu, bom dia, meu povo de Mundo Novo, bom dia, meu povo, a galera de Itapiramutá, bom dia, galera, vamos acordar, hoje é sexta-feira, dia de feira, hein? Rapaz, você sabe onde eu queria estar agora? 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Mamãe do Sarney tá ligada. 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Não tem outra não para bater não, não tem outra igual não, rapaz. Joga duro. Não é não? É 5h32, hein? Eita lasqueira! 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
1: 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Cadê Jade lá, rapaz? Não falou mil mil hoje ainda? Vá, Jade lá!
2: Jade.
1: Nós sabe que é você, Jade. E o meu programa?
2: Seu programa mata mil. Mil, mil.
1: Tá vendo? Mil, mil. 5h34. É o que, Alice?
2: Hoje, Satã. O radinho tá ligado aqui, viu?
1: Desligue não, deixa ele ligado. Dona Margarida Zé Baltazar já acordou, bigode na chapada. A senhora tá dormindo, não? O calor da gota desse, o povo dormindo. Dona Creuza lá no Carrasco já acordou, né, Dona Creuza? Lourival, bom dia. E Bia mais Dona Creuza na Baixa Verde, acordaram mesmo? Rapaz, alô, Bin Laden na Ladeira Vermelha, o povo do São Joaquim. Ah.
2: Bom dia, gente, Satano, você é Jade.
1: E tu já acordou?
2: Eu acordei cedo pra tirar o leite no curral pra, no meu pai.
1: Tá vendo que menininha mais sabida já é o tom do sítio Machixe?
3: Eu já sei se tem zero.
4: Hoje estou, é verdade,
1: E amanhã é sábado, viu? 5h35.

0: Os cantadores de capela, 5h38. Bom dia, meu povo. 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Aí, ó. Chicão dos Angicos e Jodival Maia. E zica, rapaz. Ô, meu Deus do céu, ainda tá dormindo, rapaz. Ô, Geraldo. Cadê Geraldo, rapaz? É, que zica adora Geraldo, rapaz. Falei lá em Geraldo. Ele fica numa alegria, dá desgrama, rapaz. É, Geraldo, acorda zica.
1: Ô, Gilson, não acorda zica, não, rapaz. Deixa esse homem dormir. Pelo amor de Deus. Faz a mamadeira e a gente aí deixa esse homem dormir.
0: Pronto, e ele adora mamadeira, né, rapaz? É, rapaz. Vé Matias também de barrigão adora tomar mamadeira, não adora, Vé Matias? 5h39.

Rapaz, o povo me perguntando da foto de Zica, mas ficou feio, não foi, rapaz? Ô, Zica feio da desgraça, a foto ficou derrubada. Tu viu a foto, Geraldo? Sem os dentes, banguelo. Agora, Geraldo, ele tá lhe culpando, hein? A culpa é sua. Lhe esperou e você não foi buscar ele. Você que sacaneou, viu, Geraldo? Fica sacaneando o pobre do Zica, rapaz. E ele tá doido pra andar de moto. É, rapaz. Ele disse que foi, já fez o exame de próstata. Diz que o médico tinha um dedo de meio metro, coitado de Zica, né? Zica, Zica sofre. Olha! 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Até Sandra disse que vai fazer exame de vista, Dona Terezinha também, né? Pois é, cuidado do zóio. Né não? É, rapaz, pois é, rapaz. O samba bom retalho de samba de Chicão, né? Bora? Com Rock Trabuco? Ah, tem que trocar Rock Trabuco, rapaz. Trocar Rock Trabuco, não toquei samba. 5h44, hein?

Pouco abandonado, 5h46. Bom dia, meu povo. Vamos acordar, cuidar da vida, né, galera de Alto Bonito? Bom dia, meu povo do Cobé, Chapada do Cobé, galera de Biaporã, o pessoal da Barra de Mundo Novo. Eita, Creito, tu, alô, Robério, tu, Wagner, tu, é tanto tu, tudo ligado. 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Valeu, galera. Bom dia. Obrigado pelo carinho da audiência. Acordou, Luan? Cuidado da vida.

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1: Muito bem, Zica da Viola está esperando, viu, Geraldo? Pra você buscar ele de moto. Disse que vai fazer exame de próstata. Viu? Lá no posto, aquele que tirou a foto, o senhor dente. Alô, Abel, alô, Titia Hilda, alô, Roberto Muqueado, tá na escuta. Bom dia!
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1: 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Pela manhã em Gabriel Montar, à tarde aqui em Biritiba. Rapaz, me informaram que a Palmeirinha vai pegar o Brogodó amanhã, quebrar no pau. Coitado de Zica, por isso que Zica tá calado, rapaz, não falou nada do jogo. Já me informaram aqui que a Palmeirinha vai quebrar a Zica. Ó, se é freguês da Palmeirinha, vai. Ele, Mário, Ducadó. Só, é tudo freguês da Palmeirinha. Só vai tomar pau pela muleira. Os times ruins da porra, esse time do Cadó e também do Brogodó, só vai tomar pau da Palmeirinha. Ah, pai, tomar. Aí corre e diz que Mário do Cadó diz que o time era do mundo museiro. E Zica disse que o jogador tava doente, que chamou os meninos da roça pra jogar no lugar, rapaz. Me deixe, viu? Me deixe. Olha! 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Ê, Zica sofredor da gota serena. Amanhã é dia de tomar pau de Romildo da Palmeirinha. Palmeirinha, bota pouco.
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7: 5h53.
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0: 5h56.
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2: 5:59.
3: Desperta Chapada!
4: Oi, Vicente!

0: Eita, quem gosta dessa música é Jeane, lá de Baixa Grande, né, Jeane? Bom dia, seu Salvador, bom dia, galera de Baixa Grande. Dona Xandinha já acordou, Daiane, Dona Vera. Vamos cuidar da vida, 6:03 em Piritiba, 6:03. Alô, Igor, já chegou no Grupo Pimenta? Já tá aí, Igor? Edenilson, já tá aí? Já? Já chegaram? Rapaz, olha... 6:03, estou em Gotinha, já ligou o rádio aí? Chuadinho ligado, viu? B.O. do táxi, Luquinha.
1: Diga ele que vem assim, embora que o Jack dele se soltou.
0: Tá vendo?
1: Pode dizer, sai daí!

0: Rapaz, Chico da Bananeira acordou. Pois é, rapaz. Amanhã a Palmeirinha deu de 5-0 aí num time aí. Já começou quebrando, viu? E aí disse que amanhã vai quebrar o Brogodó, é, de Zica. E Zica calado, rapaz. Eu nem sabia que ia ter esse jogo. Ó, caladinho, porque sabe que toma pau da Palmeirinha, já é freguês. Ah, rapaz, tá vendo, Neto Pires? É, Maico Ribeiro. Ah, rapaz, eu quero ver esse jogo, viu? Se eu dou um jeito, pegar a tornada, descer voado amanhã e pra ir pra ver, assistir esse jogo. Onde é que vai ser esse jogo? Me informe aí, que Zica não me diz nada. Eu quero assistir esse jogo. Jadila. Ah, Jadila. E meu programa é bom, é ruim?
1: Seu programa mata mil. Mil, mil.
0: Tá vendo? É mil, mil.
1: Hoje...
0: É o que, Alice?
1: Hoje, Santana. O radinho tá ligado aqui, viu?
0: Muito bem, Yasmin. Tu já acordou, Yasmin?
2: Sextou, Gilson. Bom dia, Gilson. Já estou acordada. Já estou pronta pra ir pra escola. Deus abençoe a nossa sexta-feira.
0: Amém.
2: Hoje é sexta, é Zé.
0: Ah, é?
3: Hoje estou, é. Hoje estou. É verdade, hoje é sexta-feira. Hoje estou.
0: E amanhã é sábado, rapaz. Eita, nós. Cadê Zica, rapaz? Hein? Ô, cadê Geraldo? Eu gosto de Geraldo. Geraldo já lembra de Zica, né, rapaz? É, Geraldo, chama a Zica ou deixa a Zica dormir?
4: Pois, Gilson, não acorda a Zica, não, rapaz. Deixa esse homem dormir. Pelo amor de Deus. Faz uma mamadeira e a gente aí deixa esse homem dormir.
0: Rapaz, você não vai levar ele pra rodar de moto, não?
4: Ô, Gilson. Pergunta a Zica se ele não quer dar uma voltinha de moto, mas eu...
0: Quer, tá agoniado, você tá doido pra ir andar de volta pra você. O velho Matias também do Barrigão disse que quer ir. Dá uma voltinha de moto também. Rapaz, não aguenta, a gente quer ir demais rodar de moto, viu? Olha, 6:06.

0: Muito bem, né, Titia Hilda? Titia Hilda tá sempre lá na mercearia do Caboré. E o leite, Titia Hilda, leite bom retado lá, viu, velho? Pois é, rapaz, Romildo, a galera Balmirinha quebra direto o Cadó, coitado do Brogodó, né? Rapaz, e Zica, coitado, calado, nem sabia desse jogo, rapaz. O cara me informou agora. E a Palmeirinha entrou quebrando, não sei se foi o time da Vila Nova, foi um lugar desse aí. Palmeirinha empurrou de 5-1. Imagina o Brogodó. Ah, eu quero assistir esse jogo. Ô, legal, legal de Miguel Comão disse que vai também. Cléoma Brito disse que vai. Celso Nova Neide vai. Dona Helena Zé Boquinha, Pisca Pisca, Dona Helena Ia de Mão, Genilson, Dona Dade, Karina, Eduardo, Dona Dalva. A galera vai tudo. Iradir, Ginaldo, Valtinho, vai todo mundo assistir. Dona Neide, Dona Laíde, vai todo mundo ver esse jogo. Ver Romildo quebrar de novo o Brogodó. Já virou freguês, rapaz. Brogodó. E é só, vai pra Palmeirinha, só vai tomar cacete. Sim, Zica, fala, é o quê? 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Queimadinha desse voando, chegar em casa de noite comendo água. 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É. 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O resto é propaganda enganosa. Fala, Zica da Viola!
1: Ô Gilson, bom dia aí. Diga a seu Romiz que eu tô preparado. O Brogodó tá preparado pra dar um couro nele, rapaz. Que foi dois jogos, um nós bateu e outro nós empatou. Agora, Mário do Cadó que é freguês da gente, de Romiz.
0: É
1: Mário
0: mesmo?
1: treme, treme, viu? É freguês de Romiz e nosso.
0: Vixe!
1: Mário velho já tá com as costas azuis, tanto tomar couro de Romiz e de nós, do Brogodó aqui.
0: Rapaz, coitado de Mário do Cadó, né, velho? Nelson do Cadó, Mário treme, treme, Nelson treme, treme, tá vendo, velho? Só vão tomar pau. Rapaz, tu já viu, já sinto uma miséria dessa? Rapaz, coitado de Mário do Cadó, viu, velho?
2: Bom dia, Gilson Santana, meu parceiro. Ô, Gilson, que é Penca. Sou aqui na região de Itaberaba, morando aqui agora. Eu vou mandar uma alô aí. Passa uma alô aí pra meu pai aí, Edson. Baixinho aí no bar. Pra Devaneide. Passa aí, meu filho. Pra minha irmã Edilza. Passa um modão pra eles aí. Diga a eles que eu tô mandando um abraço. Viu? Valeu, parceiro. Ô, Gilson, meu patrão. Esqueci de mandar também uma alô aí pra Marcelão do Gueto, aí na Socola Velha. E meu pai é Edson. Viu? Manda aí esse alô pra galera aí.
0: Pronto, tá mandado. 6 e 14, rapaz. Ei, Deus. Cadê Galego dos teclados? Bora, Galega Rocha, vá!
3: É o Galego dos teclados em ritmo de seresta.

0: Ei, galego do teclado, joga duro, né, meu filho? Rapaz, o cabacanda, viu? Olha, 6h17, já acordou, meu povo? Já da vida, galera de Itapira Montar, bom dia. Galera de Volta Grande, Euclésio, alô, Mira, lá em Pé de Serra, tá ligado, hein? Olha, em nome de quem? 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Mas, rapaz... Ó, a Renilda Sobolais, só tocar Galego dos Teclados, ela entra em ação. Gilson da Bamonha acordou, só fala besteira. Aí atrás negócio de... A mulher me disse que não dá conta, nem em casa tem, dá conta, aí fica atrás de negócio de namorada. Mas foi pra dar dinheiro, né? Porque no couro é difícil.
1: Santana, como é que um bom dia pra todos? 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
0: 2 metros de barriga.
1: Lá no Belgodão não tem jogo não, Gilson Santana. Lá no Belgodão tem só perna de pau. Nessa acostumada a dar couro, lá no time de Belgodão mesmo, Gilson Santana.
0: Hein?
1: O jogador só tem perna de pau, não tem time não. Bom dia, Nelson. Bom dia, Mário Educador.
0: Vixe. Então, é o Romil da manhã, galera da manhã vai quebrar de novo. Coitado de Zica, né, vai? Time velho ruim, só peço pra tomar porrada. Ô, oh, meu Deus do céu. Coitado do Brogodó, viu, rapaz? Jesus amado. Eu vou ver se eu vou jogar bola lá, pelo menos vou fazer uma partida, pra pelo menos ganhar um, né? Se eu jogar, entrar lá, eu ganho. É, gol na certa.
2: Eu sou Tano, sou Jadman. Apareci de novo.
0: Tá vendo?
2: Mude a Bobizuí. Acorda pra fazer o café.
0: Tá vendo? Acorda, Bobizuí.
2: Bom dia, Santana, já acordei.
0: Tá vendo? 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

0: Muito bem, Michel Teló jogou duro, né, rapaz? E dançou com a esposa. Que prova de amor, né, meu filho? É. Opa, 6h24, em nome de quem? 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
0: Muito bem, 729. Bom dia, Dona Lúcia. Bom dia, povo de Mundo Novo. Todo mundo ligado, rapaz. E amanhã é dia de Zica tomar sacode de Romildo, rapaz. Palmeirinha vai jogar amanhã com o Brogodó. Coitado de Zica, né, rapaz? E a Palmeirinha dá um couro da desgrama, viu? É, Zica, e aí, o que é que você tem a dizer?
14: Ô Gilson, bom dia aí, diga a seu Romildo que eu tô preparado, o Brogodó tá preparado pra
0: tá
14: dar
0: nada.
14: Um couro nele.
0: Tá não, rapaz. Você ficou calado, eu nem sabia desse jogo, vim saber agora. Você pedindo pro povo me falar, ô Romildo, não diga nada pra Gilson não. Ah, rapaz, quem me contou foi outra pessoa, nem Romildo Museu, peça de museu, viu Gel, lá na Fazenda do Antônio Soares, nem Romildo Museu me contou. Bom dia Gilson, passa uma música aí, rapaz, é seu Arthur, aniversariante de hoje, Dina... É, Dinai, a filha dele também. Muito bem, parabéns pra ele. Bora. Sim, Zica, bora, continue, vá.
14: Que foi dois jogos, um nós bateu e outro nós empatou. Agora, Mário Ducadó que é freguês da gente, e... de Romilson.
0: Não, Mário Ducadó é freguês de Romilson também. Você e Mário Ducadó é tudo freguês de Romildo lá na Palmeirinha. Palmeirinha, quando bota o time dá porra, né, velho? Bota pra quebrar.
14: Treme, viu?
0: Hã?
14: É freguês de Romildo e nosso.
0: Sei disso, não. Amanhã eu vou saber da resenha depois. Eu quero saber desse jogo, eu quero assistir esse jogo. Viu? Né, não? Olha, 6h31. Bota tocar a música. Cadê aí, Gustavo Lima? Mil vezes cantarei com a participação do Rick e Renner, né, rapaz? Ah, ó, aí sim. 6h31.
15: Alô, Gustavo!
16: Rick Renner.
15: Quer começar?
16: Comigo? Galera, uma salva de palmas pra Rick Renner, por favor.

0: Muito bem, tá aí, rapaz. O Rick se foi, né? Em um acidente, infelizmente, aí, com um helicóptero que se foi aí a sua vida, né? 6h36, mas vamos lá, né? Vai ir falando agora de zica da viola, coitado. Amanhã é dia de tomar cacete de Romildo da Palmeira. Romildo bota pocando. Pensa num time, rapaz. Ah, Palmeirinha? Rapaz, olha aí, o aniversariante aqui é Maria de Artuzinho. Ah, Maria, rapaz. É, rapaz, olha. É Dina e filha, né? Deles, Dina, filha. Rapaz. Todos os filhos de Arthur, cabeça de sal. Aí, no, na Rua da Caixa. É Arthur, rapaz, cabeça de sal. Tem um mercadinho, né? Pois é, parabéns, viu, Arthur? Muitos anos de vida. Deus lhe abençoe hoje sempre, meu amigo. É, rapaz, ali tem janeiro, viu? Ali jogou pedra na cruz. Arthur, homem de 100 não morre mais. É um?
1: Parabéns, parabéns pra você.
0: É, Arthur, aí quantos anos, Arthur? 110, 120? Rapaz, rapaz. E tá bem conservado, Arthur. Rapaz. É, tá novão ele, viu, rapaz? Bora, Cleide. Tá dormindo
2: bom
0: ainda.
2: Bom dia, Santana. Sextou. De comer cachaça, beijar na boca e matar namorado de pirraça. É o tchê, paixão. Gilson, hoje tem, quer desejar um feliz aniversário para o seu Arthur na Rua da Caixa d'Água. O velhinho da cabeça branca. Tchau, obrigado.
0: É, a cabeça branca. Só tem a cabeça branca. A música não tem nada a ver. Eita, nós. Olha. 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Bom dia, vamos lá, viu, meu povo? Bom dia, bom dia, bom dia. Olha, 6h38, alô Burguelo, alô Fia, alô Alão, povo, e Clarice da Lagoa do Milho, ó, a nossa amiga Edileia também tá ligada, bom dia meu povo, 6h38.

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1: Muito bem, alô índio, a galera da Mano e Soba, Biel, o povo tá me ouvindo, né? Obrigado pelo carinho da companhia, viu, galera? Olha, Jôsson Mazotaque, você acordou, cadê Joyce? Acordou? Cuidado da vida, Joyce, você não tá dormindo não, rapaz, vida boa da gota, né, meu filho? Olha, 6h42, bom dia, obrigado pelo carinho da companhia, lembrando daqui a pouquinho tem horário reservado ao TRE. Alô, Júnior Moraes, já acordou, Júnior? Cuidado da vida, hein? 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Gilton da Barra também tá ligado. Bom dia, Gilton da Barra. Obrigado pelo carinho da companhia, hein? 6h43.
2: Tá explicado. Suas conversas temporárias que depois de 24 horas apagam.

0: Muito bem, Paula Fernandes, Simone Mendes, é o circo, muito bem. Pois é, Romildo já disse, viu, Wagner do Leite, que vai quebrar, viu? Vão quebrar pro pobre do Cadó. Ô, meu Deus, isso é um sofrimento, viu? Cadê Clarice?
1: Bom dia, Gil.
0: Bom dia.
1: Eu tô pronta pra ir pra escola. Eu quero mandar um beijo pra minha avó. Diana.
0: Sim.
1: E pro meu avô. Nego.
0: Isso. E a sua mamãe? Qual o nome da sua mamãe? Esqueci o nome dela, da sua mamãe. É Ana, né?
2: Bom dia, Gil, sou da Ana. Da minha irmã. Então, minha irmã vai pra escola.
0: Vai estudar.
2: Bom dia, vó Bizuí.
0: A velhinha tá dormindo.
3: Bom dia, Gilson. Hoje eu acordei cedo. Hoje não tinha coisa de acordar tarde, não, que eu já tô arrumada e esperar o carro pra ir pra escola.
0: Muito bem, estudar, ficar mais sabida ainda, viu? Não é não? 6h47.

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3: Eu já sei se tem Zé.
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2: 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E amanhã é sábado. 6h52, hein?

Alô, Ana Cláudia, ouvindo a gente lá no Zangico, alô, Dona Tuta, bom dia, professora Maria José, bom dia, Dona Suzanete, família, Dona Neninha, a galera do Ouro Verde, São Mateus, aquele abraço, daqui a pouquinho, horário reservado.

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3: Muito bem, 7h25, você fica agora com o programa do Guardião das Sete Chaves. Bom dia.
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5: Alô, amigos e amigas, ouvintes do programa O Guardião das Sete Chaves, satisfação estar com vocês. Vamos a mais uma carta, o milagre de ser pai. Bom dia, Guardião Oxóssi, eu sou sua ouvinte e consulente Catarina de Souza, moro em Vitória da Conquista, na Bahia. Bom dia, cartomante Delamar e de Iemanjá, sou sua ouvinte e consulente Catarina de Souza, moro em Vitória da Conquista, na Bahia. Bem, é com imenso prazer que eu quero contar a história do meu filho, o Roberto, e dar aqui o meu testemunho. Meu filho Roberto tinha um grande sonho de ter filhos. Ele sempre quis formar uma grande família e assim que casou-se, queria ter um menino. Infelizmente, esse desejo foi destruído, pois ele não conseguia. Foram 2 anos de tentativa e nada, nada. Ele resolveu ir ao médico para ver se tinha com ele algum problema. O médico disse que ele tinha que fazer alguns exames para saber se realmente ele tinha algum problema. E para saber o que estava acontecendo, depois dos exames feitos, o médico diagnosticou que ele não tinha nenhum problema, nenhum problema. Foi aí que um belo dia eu escutei o programa O Guardião das Sete Chaves e resolvi ir lá no Ileaxé Palácio dos Orixás fazer uma consulta para o meu filho. Me consultei com o senhor Guardião Oxóssi, que descobriu que não era um problema com ele. Não, não era. E afirmou que foi feito um trabalho na vida dele para que ele não conseguisse fazer filho, construir família, e que resolvia sim aquele problema. Lembro-me muito bem que o senhor Guardião Oxóssi colocou as mãos na fotografia do meu filho Roberto e disse: amados São Cosme e São Damião, em nome do Todo-Poderoso, eu busco em vós a bênção e o amor, com a capacidade de renovar e regenerar com o poder de aniquilar qualquer efeito negativo de causas decorrentes do passado e do presente. Imploro pela perfeita reparação do corpo de Roberto Souza e de toda a família. Agora e sempre, desejo que a luz dos Santos Gêmeos esteja em meu coração. Vitalize seu lar a cada dia, trazendo-me paz, saúde e tranquilidade. Amados São Cosme e São Damião, eu prometo que, alcançando a graça, não os esquecerei jamais. Assim seja. Salve São Cosme e São Damião. Salve. Amém. Foi aí que eu comecei um tratamento espiritual com o senhor guardião Axóssi. Depois de todo o tratamento, foi retirado toda a macumba que existia em cima do meu filho, Roberto. E o mais esperado aconteceu. A minha nora engravidou e foi logo de gêmeos. Gêmeos! Foi uma grande felicidade em nossa família. Hoje meus netos estão com um ano de vida e estão muito bem de saúde, graças a Deus. Meu filho Roberto está muito feliz e planeja até ter mais filhos. Sou muito grata ao guardião Oxóssi por ter nos ajudado. Aqui fica o abraço e o respeito da sua ouvinte e consulente, além de admiradora, Catarina Souza, de Vitória da Conquista, na Bahia.
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6: Hoje, meus amigos e amigas, a carta é da Viviane Matos, de Feira de Santana, Bahia. Vamos à carta de agradecimento.
7: Guardião Oxóssi e ouvintes do programa O Guardião das Sete Chaves. Gostaria de, nesse momento, compartilhar um testemunho da vida da minha irmãzinha com todos vocês que me ouvem neste instante. Aos 2 anos de idade, foi constatado que ela tinha um grave problema de coração. Ela tinha um coração grande. De certa forma, isso é muito bom. Mas para a medicina, não é. Seu coração era anormal para sua idade e para sua saúde. E quando ela fizesse 3 anos de idade, iria morrer. Porque ele, coração, não iria aguentar e se romperia. Resumindo, meu pai, a caminho de um último exame, ao passar em frente ao Ilê Axé Palácio dos Orixás, aqui na cidade de Feira de Santana, parou o carro e perguntou quem ali poderia ajudá-lo no problema de sua filha. Por coincidência, quem vinha chegando naquele momento e o atendeu foi exatamente o guardião Oxóssi, que o fez entrar e o atendeu de imediato. Apesar de já ter, naquela hora, muita gente para ser atendida, mas percebendo a sua angústia e a emergência, o guardião Oxóssi sentiu que era caso de vida ou de morte. Era naquela hora ou nunca mais. Daí, o atendeu. Foram feitas orações, foram dados banhos de ervas, passes e uma conclusão. Tinha trabalho feito. Não para atingir aquela inocente criança, mas para atingir a minha mãe. É, a minha mãe. Aquele trabalho foi feito pela ex-mulher do meu pai, que não se conformava em, depois de tantos anos de separados, ver meu pai tão feliz e com uma família verdadeiramente constituída. Dali, deram início aos trabalhos. E o guardião Oxóssi disse para meu pai retornar para casa com a minha irmã e que somente voltasse para fazer os exames depois, em 30 dias. Fizemos em casa tudo o que nos foi mandado pelo maior e mais respeitado Babalorixá, guardião Oxóssi. E não faltamos a nenhuma das sessões de cura das sextas-feiras. Ao término dos trabalhos e feitos os exames, o resultado foi todo conforme disse o guardião Oxóssi. Não deu nada nos exames. Hoje minha irmã Débora já tem 6 anos. Vai completar 7 no dia 13 do mês que vem. É uma criança esperta e que brinca de tudo. Bom para uma criança que não podia correr, brincar e gritar. Hoje agradeço ao guardião Oxóssi com toda a força da minha vida, pelo que fez pela minha irmã. Que Oxalá esteja sempre ali iluminar, meu amigo. Na sua consulente, Viviane Matos de Feira de Santana, Bahia.
6: Meus amigos, é a fé, a mais pura fé. Os nossos avós já diziam que quem tem fé remove montanhas. Até concordo. Mas sem a força poderosa dos orixás, sem a presença de Deus, fica difícil se resolver. Gente, muito obrigado e até o próximo encontro. Tchau, pessoal.
5: Alô, amigos e amigas, ouvintes do programa O Guardião das Sete Chaves. Bom dia. Eu sou Raimundo Araújo, estou de volta aqui no programa e hoje vou trazer mais uma carta. A carta de hoje é da Dionísia Chagas. São Cosme e São Damião iluminaram o meu caminho e eu engravidei. Eu era evangélica, é o que diz a Dionísia Chagas Santos, de Planalto, na Bahia. Ela diz o seguinte: a minha história começou há 4 anos, quando eu me casei. Eu sempre desejei ter um filho, porém, logo no começo do casamento, eu perdi um bebê com 2 meses de gestação. E continuei na tentativa, porém sempre abortava, mesmo sem ter aparentemente nenhum problema. Ao todo foram 4 abortos nesse período. Após 1 ano e meio de casada, eu tive uma gravidez tubária na trompa, o que me fez perder um ovário, uma trompa e minhas chances de ter um filho naturalmente diminuíram em 50%. Após 6 meses da cirurgia, começamos a tentar novamente a ter um filho. E como não conseguimos, eu procurei o médico. E aí, vários exames foram feitos. O médico me disse que minha trompa, a única que me restava, estava obstruída. Daí eu me desesperei, pois eu tinha que fazer uma cirurgia para tentar desobstruir a trompa e, caso não desse certo, poderíamos tentar a gravidez induzida, ou seja, fertilização in vitro, tratamento caríssimo que já havia sido descartado por nós. Foi então que resolvi procurar o Ileaxé Palácio dos Orixás e abrir uma mesa com o guardião Oxóssi em julho deste ano. Nunca contei nada ao meu marido, somente a um casal de amigos eu contei. Já era crente, já havia perdido um filho, então resolvi conhecer outros caminhos. E lá diante do Senhor Guardião Oxóssi, foi revelado um trabalho contra a minha saúde. A mulher que mandou fazer gostava demais do meu marido e não queria que eu desse um filho a ele. E por esse motivo mandou colocar esse trabalho para prejudicar a minha vida. Mas o Senhor Guardião Oxóssi disse: Dionísia, minha filha, Dionísia, esta casa te acolhe e vai te ajudar. Os teus médicos serão Cosme e Damião. E aí colocou as mãos na minha cabeça e disse:
8: 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Veio do fundo do mar, Santa Bárbara que mandou.
5: Amados São Cosme e São Damião, em nome do Todo-Poderoso eu busco em vós a bênção e o amor, com a capacidade de renovar e regenerar, com o poder de aniquilar qualquer efeito negativo de causas decorrentes do passado e do presente. Imploro pela perfeita reparação do corpo de Dionísia, agora e sempre, desejando que a luz dos santos gêmeos esteja em meu coração. Vitalize seu lar a cada dia, trazendo-lhe paz, saúde e tranquilidade. Amém.
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5: Eu engravidei, graças a Deus e aos IBGs e à sua força espiritual, meu querido guardião Oxóssi. Antes de saber que estava grávida, eu continuei pedindo a Deus que me desse um filho para que a minha mãe soubesse que eu tinha conseguido realizar esse sonho. Meu marido, sem eu saber, tinha estado também com o Senhor, guardião Oxóssi. Portanto, eu digo, preste atenção, não desanime, não desanime. Gente, eu não fiz nenhum tratamento, nenhuma cirurgia e eu estou grávida. Muito obrigado, meu Deus, muito obrigado, meu Deus, muito obrigado aos IBGs, muito obrigado, Cosme Damião. Muito obrigado, Guardião Oxóssi. Assina Dionísia Chagas Santos, de Planalto, na Bahia. Pois é, amigo, ouviu o que disse a Dionísia? Não desanime. 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
9: Olá, meus bons amigos, eu me alegro em ser o locutor oficial deste maravilhoso programa. E me emociono quando aqui relato as histórias que os ouvintes e consulentes nos mandam. Agradecendo, claro, as vitórias alcançadas. E como não poderia deixar de ser, hoje no programa tenho mais uma carta de agradecimento. E quem nos manda a carta é ela, a avó Neuza da Silva, de Teresina, no Piauí.
10: Salve Cosme e Damião! Salve Cosme e Damião! Novas crianças!
9: Em sua carta, ela nos diz: Guardião Oxóssi, eu agradeço ao Senhor por tudo que fez para o meu neto. Aos 6 anos, o Felipe Silva Melo Souza machucou-se ao torcer o pé durante uma brincadeira. Com dores, o menino mancava para andar. Ao ser atendido por um ortopedista, a família descobriu que o problema era mais grave. O garoto estava com um tumor ósseo em uma das pernas, na altura do joelho, e a cirurgia seria inevitável. Membro da igreja evangélica, mas simpatizante da Umbanda, a avó, a dona de casa, Neuza da Silva, de 58 anos. Após procurar toda a medicina e não encontrar nenhuma solução, resolveu apelar para o sobrenatural. Conta a dona Neuza que procurou vários terreiros do Maranhão e da Bahia. Já tinha perdido a esperança e a fé. Quando, num dia iluminado por Deus, escutou o programa do Guardião Oxóssi, pela Rádio Clube AM, de Teresina, no Piauí. E ela diz: quando estive no Ilê Axé, Palácio dos Orixás, e levei o Felipe, o meu neto não disse nada. E o guardião Oxóssi olhou para o menino e foi logo colocando as mãos nas pernas do meu neto e disse: aqui está o problema. Cosme e Damião vão curar o menino. Me convidou para participar do caruru dado por ele mesmo, o guardião Oxóssi, em seu terreiro em Codó do Maranhão. E Felipe foi um dos 7 meninos doentes beneficiados. Cosme e Damião repreenderam o tumor e determinaram a cura dele, afirma dona Neuza. E ela relata: eu me lembro das palavras do guardião Oxóssi.
11: Saudação a Santos Cosme e Damião. Beijo. Saudação a Santos

0: Cosme Damião, luzeiros, espíritos da corte de Oxalá, amados benfeitores, queridos guias, nós vos imploramos a vossa proteção, força, saúde e resignação para que possamos cumprir os desígnios do Pai. Dai-nos sempre os fluidos de paz, amor, alegria e felicidade que vos são peculiares. Curai nossos males, fortalecendo nossos corpos materiais, proporcionando aos nossos espíritos as satisfações que lhes sejam agradáveis. Protegei-nos e a nossos familiares. Protegei também todas as criancinhas, para que tenham a cada dia uma vida melhor sob o prisma material. Que vossos fluidos sacrossantos recaiam sobre nossas cabeças. É o pedido que humildemente vos fazemos. Saravá, Cosme e Damião. Saravá toda e beijada. Que assim seja. Ao retornar ao médico, o milagre foi revelado. A perna dele está ótima. Não tem tumor nenhum. Ouviu a avó que prontamente disse para Felipe, hoje com 9 anos. Cosme e Damião curaram você. Carta de agradecimento da avó Neuza da Silva, de Teresina, no estado do Piauí.
1: 1, 2, 3.
2: Olá, meus queridos. Esta semana irei homenagear as crianças. Trago dentro do programa Guardião das Sete Chaves, mais uma corrente de fé, mais uma corrente de proteção espiritual. E hoje a homenagem é a Cosme, é a Damião, é a Doum.
3: Olha a patota de Cosme aí, compadre.
2: Mas antes de fazer esta linda corrente de fé, eu te peço, pegue aquele pano branco. Pode ser aquele pano azul, aquele pano verde, amarelo, desde que seja bem clarinho. Pegue aquele copo. Encha com água, ou melhor, aquela jarra com água. Em uma folha, escreva o nome de seus familiares. Pegue a chave da sua casa, do seu automóvel, do seu comércio, a sua carteira de trabalho. Aqueles exames que não dão em nada. A foto do seu ente querido que bebe e não se domina. Daquela pessoa que esteja no leito de um hospital. Daquela pessoa que esteja em um cárcere privado da vida. Nesse momento, coloque a sua mão direita em cima da parte do seu corpo que esteja enferma e vem orar comigo. Esta grande corrente de fé, esta grande corrente de proteção espiritual, em homenagem a Cosme, a Damião e a Doum. Senhor dos céus, Senhor amado, ajudai a caminhada destes pequeninos, destes abençoados filhos seus. Dá-lhes sempre a pureza da vida. Dá-lhes, Senhor, a eles a sabedoria e a inocência em suas maravilhosas almas. Senhor, mostrai aos teus olhos do quanto os amamos e na eternidade cuida, Senhor, desses pequeninos ereis. Amados São Cosme e São Damião, em nome do nosso Todo-Poderoso, nosso Pai Oxalá, eu busco em vós a bênção e o amor, com a capacidade de renovar e regenerar, com o poder de aniquilar qualquer efeito negativo de causas decorrentes do passado e do presente. Imploro pela perfeita reparação do meu corpo e dos meus filhos. Nesse exato momento, eu quero que você pense nos seus filhos, nos seus entes queridos, pois é pensando que eles irão alcançar a graça que tanto pedimos nesse momento, desejando que a luz dos santos gêmeos estejam em seu coração. Vitalize

0: dias, nós vós imploramos a vossa proteção, a vossa força e saúde e resignação, para que possamos cumprir os desígnios do Pai. Dai-nos sempre os fluidos da paz, amor, alegria e felicidade, que vós são peculiares. Curai São Cosme e Damião, nossos males, fortaleça São Cosme e Damião, nossos corpos materiais, proporcionando aos nossos espíritos as satisfações que lhes sejam agradáveis. Proteja-nos, a nós e nossos familiares. Protegei também todas as criancinhas, para que tenham a cada dia uma vida melhor, sob o prisma material, que vossos fluidos recaiam sobre nossas cabeças. E o pedido que humildemente vós fazemos, para que haja cura, paz, fé, alegria e felicidade. Saravá São Cosme, saravá São Damião, saravá toda a Ibexada, que assim seja.
1: Saravá as crianças,
2: as minhas crianças.
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0: Nesse momento, ao terminar esta corrente de fé, pegue esta água benzida e fluidificada. Tome alguns goles, dê para os seus entes queridos, benza a sua casa, o seu comércio, o seu automóvel. Coloque na bebida daquela pessoa que bebe e não se domina. Dê para aquela pessoa beber que esteja nos cárceres privado da vida. Agora, sempre fazendo tudo com muita fé, pois sempre digo, a cura, ela é feita através da sua fé.
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3: 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Um grande abraço e até o próximo encontro.
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0: 8 e 14.
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9: 8 e 18.
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9: 8h20.
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1: 9 horas.
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0: 9h30.
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19: 9h34.
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0: 9h46.
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1: 10 horas.
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2: 10 e 3.
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1: 10 e 8.
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junto com Jorge Ben e Rita Lee, vim para o Festival Internacional da Canção, representando São Paulo. Verdade. E a primeira vez que eu apareci assim para o grande público foi no terceiro festival da MPB, da TV Record, São Paulo. É isso. A verdade é verdadeira. Vamos lembrar.

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3: 11h46. 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
0: 11h47.
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2: 11:49.
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1: Bacana então, muito boa tarde, agora são 12 horas mais 26 minutos, obrigado a você do outro lado do rádio pela audiência, pela companhia, e hoje é sexta-feira, viu? Tô perdido no tempo. Sexta-feira gostosa, dia 25 de setembro de 2026, antivéspera aí do aniversário dos 74 anos de emancipação política da nossa querida Piritiba. E começou hoje, né, já pela manhã, com a tradicional alvorada. Está acontecendo na Praça Getúlio Vargas aí apresentações das escolas, né, roda de conversa, já na Flicp. Lembrando que a abertura oficial da Flicp será hoje às 19h30, mas já está acontecendo na Praça Getúlio Vargas muitas apresentações das escolas, os estandes apresentando aí, né, os seus projetos esses feitos pelos alunos do nosso município. Tá belíssimo, viu? Tem muita coisa bacana. Você que ainda não foi à Praça Getúlio Vargas, aí vá com a sua família, seu namorado, sua esposa, porque tá tudo muito bonito, tudo muito bem organizado. Parabéns aí à organização, né? Parabéns à prefeitura, para toda a equipe da Prefeitura Municipal de Piritiba, na pessoa da nossa prefeita Leandra Belitardo. Parabéns a toda a equipe da Secretaria de Educação, na pessoa da nossa secretária Débora Prachédia. Parabéns a todos os diretores, coordenadores, professores, né, porteiros, merendeiras, enfim, a todos aí da área da educação. Parabéns aos alunos que se doaram para montarem aí os projetos. Parabéns aos pais, né, que também contribuíram, colaboraram para a realização desse evento magnífico. E tem muita coisa boa para acontecer ainda na Flicp aqui em Piritiba. Começa hoje e amanhã tem ainda a Flicp e já emenda com o aniversário da cidade. Luciano Lopes, boa tarde.
2: Boa tarde, Johnny. Boa tarde, nossos queridos ouvintes. Boa tarde, mais uma vez, ao homem do campo, né? Que cada dia olha e diz assim, meu Deus, que será de nós? Mas vamos acreditar, porque a coisa está cada dia ficando feia para o campo, viu? Secando rapidamente, falta do líquido precioso, a água. E aí, preparar. Hoje eu estive na Feira Livre, um abraço a todos os feirantes ali, inclusive um abraço à minha querida amiga Nélia, e perdi o pai essa semana. E um abraço a todos vocês. Vocês são os baluartes, né? Porque vocês trazem o alimento do campo para a cidade. E isso é muito bacana. É o trabalho. O trabalho melhora a vida de qualquer um. E principalmente que você traz um alimento saudável a todos, todos mesmo ali da Feira Livre. Um abraço especial aqui do programa do meio-dia, Johnny.
1: Beleza, valeu, seu Luciano Lopes, 12 horas 29 minutos. E hoje é um dia mais que especial. Hoje é aniversário de Dona Fabiana de Jesus Oliveira. Você conhece essa pessoa aí, seu Luciano Lopes?
2: É, da região ali do Porto Feliz.
1: A dona da bagaceira toda. Fabi, meu bem, que Deus te abençoe, viu? Felicidades pra você, muitos anos de vida. Né? Que essa data se reproduza por muitos...
2: Então hoje tem.
1: Por muitos e muitos anos. Né? Lhe desejo, assim, do fundo do meu coração, toda a felicidade do mundo. E hoje, rapaz, faz exatamente o quê? Um, dois, acho que 3 anos, né, que eu tive o privilégio de compartilhar com ela que no Clube dos 50, o aniversário dela, né? Então, parabéns aí, que Deus te abençoe ricamente, viu? Muitos anos de vida. Valeu, valeu, seu Luciano Lopes. Vamos nessa, rapaz. Chega pra loja, jogador. Vamos pra cima, porque quem trabalha, Deus ajuda. E tem parabéns aí, viu? Tem parabéns aí, ó. Cadê, rapaz? Cadê os parabéns? Esse meu celular agora aqui desgraçou aqui. Deu até o tchutchu aqui. Pera aí, rapaz. Dá os parabéns aqui. Lá vem que é o do mel, ó.
3: Parabéns pra você.
1: Ei, Keldo Melvel, fala aí, bro. Vamos ver aqui quem tá me ligando aqui, rapaz.
2: 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Johnny.
1: Beleza, valeu, seu Luciano Lopes. 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E vamos seguindo o fluxo, 12 horas 34 minutos aqui na 96. Vamos com o giro no tempo. Valeu, valeu, bom demais. Seguindo aqui, valeu, Zé do Pastel. Tá ligado aí o nosso programa do meio-dia. Falando disso, tem pesquisa daqui a pouquinho, viu, Zé? O bicho tá pegando aí. É, a política na Bahia tá fervendo. Vamos lá, Luciano, com o giro no tempo.
2: Vamos lá, começando por Tapiramutá, Morro do Chapéu, Jacobina e Miocomol. Não há previsão de pancada de chuvas. Esse final de semana vai ser atípico, viu? Faz aquele friozinho pela madrugada. Aí depois das 10 horas começa a esquentar. Vai ser assim, a semana, o final de semana, vai ser o final de semana que você vai sentir a diferença madrugada para depois das 10 horas. Ou seja, temperatura oscilando aí entre 26 até 30 graus. Nesse final de semana vai ser assim. Então, ó, pode ficar tranquilo, os eventos aí, que eventos ao ar livre aí, não vai ter previsão de chuva, pode até garoar a madrugada, mas é coisa rápida e passageira, Johnny, porque chuva que é bom, não tem previsão.
1: Beleza, valeu, Luciano Lopes, vamos nessa, rapaz. Ah, aqui em Piritiba, não há previsão de chuvas, apesar que o tempo mudou hoje, seu Luciano Lopes, mas não há previsão de chuvas. Temperatura máxima em Piritiba fica na casa dos 29 graus. Já em Salvador, Bahia, Brasil, previsão de pancadas de chuvas rápidas, porém com volume bastante reduzido. E a temperatura máxima na casa dos 29 graus. Para amanhã e domingo, em Salvador, a previsão é da temperatura na casa dos 29 graus amanhã e no domingo de 30 graus. E sem previsão de chuvas para o final de semana, com um volume elevado. Há previsão de pancadas de chuvas, tá? Porém, chuvas passageiras na capital baiana, seu Luciano.
2: É, capital baiana que hoje foi um diferencial, viu? O céu. Você ouviu falar no fenômeno ralo?
1: É, eu vi aí, rapaz.
2: Rapaz, olha, incrível. Parece que tinha aqui aquela... uma lua por detrás do sol, o sol por detrás da frente da lua. É um negócio diferente, um tal de ralo que tomou conta do céu de Salvador hoje. E não foi sentido aqui, né? Vamos saber como é esse negócio aí. É, quem tirou um tempinho e olhou o céu de Salvador hoje, deparou com um grande círculo luminoso ao redor do sol. Apesar de causar estranheza, o efeito visual conhecido como ralo solar, se assemelha a um arco-íris e foi registrado por muitos internautas, né? O fenômeno ocorreu na troposfera, a camada mais baixa da atmosfera terrestre. Então tá aí, ó. Esse fenômeno, eu não sabia que tinha esse fenômeno conhecido o ralo, né? Que é tipo um arco-íris ao redor do sol. Olha que, é como diz Mainha, né? Esse menino, se ainda vão ver coisa nesse mundo, viu? É, Johnny, é o tal de ralo. 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Então é isso aí. Daqui a pouco as notícias aí, inclusive envolvendo a política, pesquisa, o bicho tá pegando, viu? Agora, vocês que abastecem aí, ó, você que abastece, inclusive eu faço isso, né? Tô abastecendo atualmente com etanol, né? Pra quem não sabe o que é etanol, é o álcool, né? Etanol. Mas não sei isso não, você que abastece com o GNV, que é o gás, né? Próprio para...
1: gás de que feito? Gás de cozinha?
2: Gás de cozinha. Vai ter um aumentozinho aí, viu? Partindo do dia primeiro.
1: Pois
2: vai ter
1: um aumentozinho. Se o Zé não tivesse corrido da Porsche, eu tinha uma caixa de cerveja já pra beber. Valeu, são 12 horas 38 minutos aqui na 96. Vamos seguindo o fluxo, rapaz. 12h38. Ah, cadê aqui? Hoje também é aniversário do pastor Cláudio, irmão da Eliene Passos. Pastor Cláudio, meu querido, um abraço, que Deus te abençoe, viu? O senhor continue aí nessa missão, né, maravilhosa, que é de evangelizar, né, ganhar almas para Jesus. Que Deus lhe dê sempre sabedoria, muitos anos de vida, saúde e paz. E continue aí fazendo a obra do Senhor. Hoje é aniversário do pastor Cláudio.
3: Você.
1: Valeu, valeu, Ellen Passos, tá lhe mandando um abraço, um beijão no coração, viu? Assim como toda a família. Vamos nessa, vamos seguindo o fluxo, seu Luciano Lopes. É, rapaz, cadê o... vamos com a vinhetinha logo aqui, hoje eu tô perdido, agora, minha mente tá bugada hoje.
0: Girando com a notícia.
2: Final de semana chegando.
1: Trabalho dobrado aí, rapaz. Mas vamos lá, seu Luciano Lopes. É, cadê aqui, rapaz? Deixa-me ver. É... tem mais alguma coisa para falar aí?
2: Não, você hoje está.
1: Tô bugado, tô bugado. Então bora, da carga aqui. Vamos da carga.
2: Vamos da carga aí?
1: Vamos da carga. Bora lá com as notícias. Vai falar de quê primeiro aí?
2: Não, acidente que vitimou a Rick, aquele cantor Rick, mais.
1: Então vem lá com essa informação. Vem lá.
2: Porque uma câmera de segurança de uma chácara na região de Urubuci, na Serra Catarinense, onde aconteceu esse acidente com o helicóptero, registrou que teria sido o momento do acidente que resultou na morte de Rick Solo, Bruno Avelar, Paulo Soares e o piloto Antônio Roberto e o copiloto Leopoldo de Barros. Isso aconteceu segunda-feira dessa semana. Segundo fontes, a Câmara registrou o impacto, ou seja, a zoada do impacto, não foi impacto, a zoada do impacto.
1: É o barulho do impacto. Barulho,
2: foi. Nas imagens é possível escutar o barulho das hélices do helicóptero se intensificando por 40 segundos. Na sequência, o som desaparece, restando apenas a agitação dos pássaros, que possivelmente se assustaram com a situação. Apesar de chuvas intensas não terem sido registradas no vídeo, moradores da região confirmaram que o clima mudou ao longo do dia, com períodos de neblina, chuva forte e até granizo. Entretanto, conforme especialista, a maior dificuldade para o voo da aeronave utilizada não seria a chuva e sim a neblina. O horário das mensagens encaminhadas pelo artista também condiz com o suposto momento do acidente. Ele teria recebido mensagem em seu celular até às 11h30 da manhã. Depois disso, os textos enviados não teriam sido mais entregues. As buscas pelo helicóptero teriam sido iniciadas já às 16 horas, depois de ser constatado que a aeronave não havia emitido sinais nem pousado em São Joaquim, onde estava sendo esperada. Ou seja, essa câmera de um morador da região conseguiu captar sons das hélices, um som diferente, e depois um som de pássaros voando. Os pássaros se assustou com essa queda, supostamente, da aeronave, né, Johnny?
1: No caso, supostamente aí, da gravação, porque houve realmente a queda aí do helicóptero, né? Infelizmente, com essas 5 vítimas aí. Lamentável. Vamos lá, 12h42, seu Luciano. Vamos para o campo da pesquisa. Zé do Pastel já mandou mensagem aqui. Tá otimista aí o Zé do Pastel. Ele tá otimista. Ele disse que vai ser lapada, viu, Luciano? Zé do Pastel.
2: Zé. Cada um tem que torcer para o seu.
1: Eu não sei, não sou partidário. Até agora ainda tô analisando ainda os candidatos. Agora, irmão, esse negócio de lapada eu não acredito muito, não. Eu acredito que será uma eleição bastante disputada, como está sendo. Acredito que será uma eleição aí acirrada. Até porque hoje os números mostram aí um empate técnico entre Jerônimo e ACM Neto. Então, assim, não tem nada fácil para ninguém aí. A pesquisa hoje ela aponta 42% para Neto e 40% para Jerônimo. Dentro da margem de erros aqui de 3 pontos percentuais para mais ou para menos, nós temos aqui um empate técnico. E nesse caso, a eleição tem tudo para ser decidida no segundo turno. Eu estou vendo esse cenário político na Bahia, principalmente aí na disputa para o cargo de governador da Bahia, como uma das disputas mais acirradas dos últimos anos, ou das últimas eleições. Na eleição passada, se fizermos um comparativo aqui, a gente vai ver que no início só dava Neto, etc e tal, depois o jogo começou a mudar, Jerônimo foi lá e comeu a paçoca. Dessa vez, o Neto já veio com uma estratégia diferente. O Jerônimo Rodrigues, que está no poder aí no seu primeiro mandato, obviamente que conquistou muitos aliados e aumentou, obviamente, também o seu prestígio político, o que lhe deu uma certa segurança e uma visibilidade maior no cenário político, até porque antes das eleições passadas era um nome desconhecido no contexto político. Então eu vejo uma eleição bastante disputada, Luciano. E repito a frase que eu disse no início da semana: aquele que cometer um deslize agora, uma derrapada em uma curva, ou seja, um fato novo que venha prejudicar um dos dois, é aquele que vai ter o prejuízo maior. Então, a eleição que está aí sendo, ao menos é o que os números mostram, né? Uma eleição que está sendo aí bastante disputada.
2: Essa pesquisa aí é da Quest, Johnny?
1: Isso, justamente.
2: Realmente, a diferença é mínima entre um e outro. Então, há um empate técnico. Não estou pensando que vai ser lapada nem de um lado nem de outro, não.
1: Eu não acredito nisso, não.
2: Vai ser ali, voto a voto, viu? Vai ser aquela campanha, aquela eleição, voto a voto. Um sai na frente, outro toma e aí vai, viu? Teve uma eleição aí mesmo na, na Colômbia, que foi assim. A eleição na Colômbia, Peru, foi tudo assim. Estou falando já em outro contexto, em outro país. Que foi assim, vota, vai, precisa que não, um passava, outro tomava, e a eleição para presidente. Analisem. E que a eleição de presidente também vai ser nesse ponto, viu?
1: Nesse
2: vai
1: ponto. A eleição para presidente hoje, tem uma pesquisa, inclusive uma pesquisa do Datafolha, que mostra o seguinte: o Lula aparece com 40% e o Flávio Bolsonaro com 36%. Nesse parâmetro aqui, nós teremos uma eleição disputada no segundo turno.
2: Nesse caso aí é primeiro turno que você está falando, né?
1: Aqui é um cenário de primeiro turno. Mas aqui, pelo andar da carruagem, teremos aqui a decisão realmente no segundo turno.
2: Eu acredito que a eleição para presidente vai ser segundo turno.
1: Vai ser segundo turno, eu acredito também. Já a eleição da Bahia, eu acredito que será aí decidida ainda no primeiro turno, viu, Luciano? E eu torço para isso. Eu tenho que seja decidido ainda no primeiro
2: turno. Uma das coisas também que está chamando a atenção é que a Globo vai fazer o último debate e teve dois candidatos, Johnny, a presidente, que ficaram de fora. E eles estão entrando na justiça, viu? E está arriscado a justiça eleitoral embargar esse debate da Globo. Porque se tem mais candidatos...
1: Tem que ser convidado
2: todos, né? Porque a Globo está selecionando...
1: Agora sim, a emissora, ela tem opção. A mídia, como quarto poder, ela é livre para escolher. Eu não sou obrigado aqui a trazer todos os candidatos.
2: Mas para o Tribunal agora, Superior Eleitoral,
1: agora sim,
2: tá dando margem a uns e outros não.
1: Pronto,
2: né?
1: Agora sim, tem essa situação aí, porque para o TRE e o TSE, né? Vou colocar aí na esfera federal, é como se você estivesse sendo tendencioso, sim, privilegiando um e não todos. Né? Então, assim, eu acredito que a situação seja essa aí. Vai fazer um debate, convida todos, porque aí todos vão ter a mesma visibilidade,
2: espaço,
1: estão tendo o mesmo direito, né? E aí quem souber vender mais o seu peixe é aquele que o povo vai comprar mais.
2: E os que ficaram de fora dessa, por enquanto, né? É o Zema e o Renan Santos.
1: Como é que estão pontuando aí?
2: Eles estão pontuando ali 1%.
1: Oh, então é por isso que não querem levá-los, porque o interesse maior é levar os dois
2: aí
1: que estão ali.
2: Ficou só Caiado, inclusive ficou outros também, né? Mas ficou só, foi convidado no caso aí. Lula, Flávio, Caiado e Cury. Ou seja, ficou gente de fora aí, viu? E muita gente, que tem outros candidatos, né? Mas esses dois aí ainda está pontuando, né? Mas aí quem vai decidir isso aí pode ser a Justiça Eleitoral, né? Que vai decidir se vai acatar a decisão da empresa Globo ou não, né? Ou vai dizer assim, não, você tem que convidar os outros também, e aí?
1: Rapaz. Vamos lá, mais informações aí, Luciano Lopes.
2: Chama atenção que o TRE da Bahia, o TRE da Bahia tá muito melindroso. Eu vou dizer logo a palavra, melindroso.
1: Porque, se tá melindroso, tá tendo cuidado em alguma coisa.
2: Porque ele suspendeu duas propagandas, uma de ACM e a outra de Jerônimo. Aí o cara assim, suspendeu como? Ali, vamos logo começar logo para a de Jerônimo. O Tribunal Regional Eleitoral da Bahia determinou hoje a suspensão imediata de uma propaganda eleitoral do governador e candidato à reeleição Jerônimo Rodrigues do PT, que conta com a participação do presidente candidato à reeleição, Lula. Essa decisão foi tomada pelo relator do processo, desembargador Gustavo Teles Veras. A ação questionou uma inserção de 30 segundos vinculada em emissoras de rádio no dia 21 de setembro. Segundo a representação, Lula aparece durante cerca de 10 segundos, fazendo uma declaração de apoio a Jerônimo e pedindo votos para o mesmo. Foi o seguinte, a frase: tenho muito orgulho de tudo que estamos fazendo aqui na Bahia e agora estamos prontos para mais. Por isso peço o seu voto para o meu companheiro Jerônimo, disse Lula nessa inserção, para a Bahia seguir em frente. Só que ultrapassou o tempo. Ele gastou 30 segundos e não pode. São 7 segundos e meio. Ou seja, ele ultrapassou E aí o TR mandou suspender tudo. Mas o outro lado agora, o DACM, é que o Elinaldo, inclusive foi entrevistado quando ele era pré-candidato aqui no programa do meio-dia, o Elinaldo, ex-prefeito de Camaçari, candidato a deputado, a Justiça Eleitoral suspendeu também a propaganda do candidato ao governo da Bahia, ACM Neto, e do candidato a deputado estadual, Elinaldo Araújo, ambos do União Brasil. O pedido de liminar foi ajuizado por José Mário Dias Soares Júnior contra os candidatos à coligação Unidos para Mudar a Bahia. Vamos ver o que foi que aconteceu. Essa representação alegou a vinculação de propaganda irregular no município de Lauro de Freitas, na região metropolitana. Quer dizer, ele é candidato por Camaçari, mas é candidato pela Bahia, porque é o governador e também é um deputado estadual. Devido apenas o uso de adesivos e materiais colados de forma justaposta, gerando um efeito visual de grande escala, similar ao de um outdoor, além do descumprimento de regras relativas ao uso de bens públicos e do uso comum. Ou seja, Lula, a coligação, burlou o tempo que ele tinha disponível para pedir voto. E agora o ACM também, quem fez, colou propaganda em local indevidos, com inclusive o tamanho não permitido. Ou seja, é como eu disse, o TRE tá melindroso, viu? O TRE não tá brincando, não. O TRE tá aí, ó, fiscalizando, o TRE, o TSE, é como diz ditado. Aqui não é terra de ninguém. Não é terra de ninguém. Ainda bem que tá para os dois lados, não tá para um lado só. Errou, vamos consertar esse erro. Só para vocês ficarem sabendo que agora tá muito mais rigoroso a fiscalização de propaganda eleitoral, viu? Muito mais. E você lembra que há pouco tempo falamos aqui no programa Meio Dia que você que cola, você que faz, plota seu carro com propaganda eleitoral e você bota um carro à disposição trabalhando para determinado candidato, se acontecer um acidente, você pode não receber ressarcimento do seguro? É, porque conforme legislação, esse tipo de plotagem coloca o carro em risco de adversário, muitas viagens. Então, ó, se você tem um seguro aí e anda rodando com o carro para cima e para baixo, de propaganda, atrás de candidatos.

Fortaleza é mais embaixo. A Bahia busca ampliar o apoio do governo federal para enfrentar os impactos da estiagem e dos incêndios florestais que atingem diferentes regiões do estado. As medidas foram discutidas nessa quarta-feira passada, em Salvador, durante a reunião entre representantes do governo baiano e da Defesa Civil Nacional. Entre as alternativas analisadas está o suporte aos municípios que enfrentam dificuldades no abastecimento de água. A proposta inclui a possibilidade de custear a contratação de carros-pipa e a aquisição de combustível, desde que sejam atendidas as exigências previstas na legislação. Gente, olha, tomara que quando passar as eleições agora, isso venha a se concretizar. Porque se fosse antes das eleições, ia virar cabo eleitoral. Quem tá mandando aqui é fulano. Aí começa a cabo eleitoral. Campanha em cima da miséria do povo. Campanha em cima da miséria do povo que tá passando necessidade de falta de água. Então, passou as eleições, vamos cuidar do povo. Seja gestores municipais, estaduais e federais, vamos cuidar do povo. Porque tá pensando que a seca tá pouca? E falar nisso, chega lá o dono em Baza. Aqui tem locais aqui em ruas de Peritiba que já tem 3 dias sem água. O que tá acontecendo? E muita gente irrigando o pasto aí. E o consumidor aqui de Peritiba faltando água. O que tá acontecendo? Por quê? Tem ruas aqui que tem 3 dias sem água. É inadmissível, né? A barragem tem água. E o que está acontecendo, dona Embasa? Então tá aí. Então, esse combate aos incêndios também foi discutido. A utilização de aeronaves tem que ter mesmo. Além do envio de equipes das Forças Armadas e bombeiros de outros estados. A mobilização depende da necessidade identificada. Só que tem outros estados aí que estão pedindo para parar de chover. Tem muitos estados em sul e sudeste que estão pedindo para parar de chover. Aqui nós estamos pedindo para vir chuva. 88 municípios baianos possuem decretos de situação de emergência. Cerca de 600 carros-pipas atuam no estado para garantir o abastecimento de áreas afetadas pela estiagem. Pouco. É pouco. Temos que ser realista. 600 carros-pipa para 417 municípios? Ó. Que é isso, rapaz? Não dá nem 2. Não dá nem 2 pro município. Claro que tem uns municípios que não precisa. Tá chovendo, região sul. Mas é pouco. Então, tá aí, são medidas que estão aí se unindo, governo estadual, federal, municipais, para o combate à seca. Não é, eu não considero combate à seca, é saber conviver com a seca. Não existe, não tem combate com a seca. Você não vai combater a seca nunca, é um fenômeno natural. Agora você tem que saber conviver com ele. Mais barragens, mais barreiros, que muitos chamam de tanques, pequenas represazinhas, maquinário para fazer isso tudo. Aí sim, o sertanejo vai se preparar, porque esse fenômeno natural, ele acontece de temporada a temporada. Não tem 3 anos que aconteceu. Passamos aqui um flagelo. Vem melhorar esse ano, porque aqui foi a seca daquelas, viu? A barragem do França chegou ao caos. Falando da barragem do França, quando é que vão parar de tirar água da barragem do França irrigando terras, hein? Quando é? Quando chegar naquela situação, fiscalização. Tem que ter fiscalização, punição. Tem que, eles irriguem, está produzindo, sim, mas tem que ter um limite. A água é o maior bem, para todos os habitantes desse mundo, é a água. Se não tiver água, ninguém sobrevive, gente. Então tá aí, é a seca que está aí, o governo se unindo. A Bahia, você vê que a Bahia é tão grande que até chuva de granizo aconteceu ontem. Pô, isso mesmo, chuva de granizo.

0: calor demais. Não sabe onde foi que aconteceu aí, ó. Foi no oeste e sudoeste do estado da Bahia. Então, ó, a chuva de granizo aí aconteceu ontem. É, tem que ter até isso, né? E essa chuva de granizo, quando acontece, ela destrói a plantação, né? Quem tem horta, principalmente, quem planta milho, planta feijão. Isso aconteceu na região de Barra e Botirama, Formosa do Rio Preto e Barreiras. Granizo. E aí? Só Deus na causa, viu? 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Ave Maria, vou dizer. E um suspeito de assaltar uma joalharia em Barreiras morreu em confronto com a PM em Muquém do São Francisco. Um homem apontado como suspeito de assaltar uma joalharia em Barreiras, no extremo oeste, morreu após uma ação policial em Muquém do São Francisco, também no oeste. Isso aconteceu ontem, o fato ocorreu no sítio de Javi, zona rural de Muquém do São Francisco. O suspeito foi localizado em uma lanchonete próximo a um posto de combustível durante buscas realizadas pela Polícia Militar. Conforme informações preliminares, ele teria reagido à abordagem e iniciado uma troca de tiros com os agentes. O homem foi baleado e morreu antes da chegada do socorro médico. Não havia informações sobre a identidade do suspeito. O assalto à joalharia teria ocorrido horas antes em Barreiras, onde o homem teria levado peças de ouro e outros objetos do estabelecimento. O local do confronto foi isolado para a realização da perícia. Esse aqui não vai roubar mais nada, né? Esse aqui não vai roubar mais nada. Agora, me chamou a atenção aqui, esse Muquém do São Francisco é perto de Barreiras também, é? Quem disse que poucas horas antes ele tinha praticado esse assalto? Então, esse cara fugiu em alta velocidade. Muquém do São Francisco já está dizendo, né? Pertence ao São Francisco, né? Daqui a pouco também nós vamos falar de esporte, viu? Mais uma decepção para você que torce para o Brasil. acha que o futebol brasileiro é um dos melhores do mundo ainda, viu? Daqui a pouco, viu? E uma baiana, considerada uma das mulheres mais velhas do mundo, morre aos 118 anos. Essa viveu, viu? Essa viveu 118 anos. Aquilina Maria de Jesus, 118 anos. Morreu nessa quarta-feira passada no povoado de Petrolândia, zona rural de Queimadas, no norte da Bahia. Considerada uma das mulheres mais velhas do mundo, ela completou 118 anos em maio deste ano. Aquilina morreu em decorrência de complicações relacionadas à idade. Ela deixou familiares e uma história de vida que atravessou mais de um século. Aquilina nasceu em 1908 em uma região que atualmente pertence ao município de Candeal. Na época, porém, o território fazia parte de Riachão do Jacuípe, município localizado a 70 quilômetros de Feira. Candeal se emancipou de Riachão do Jacuípe em 63. Por esse motivo, embora tenha nascido em uma área hoje pertencente a Candeal, Aquilina é considerada natural de Riachão do Jacuípe, conforme o relato da família. Tá aí, rapaz, ó, 118 anos. Essa viveu mais de um século, viu? Estão demonstrando que a vida, sabendo se cuidar, ela... E ela morava na zona rural, viu? Aí, ó, na zona rural. Você vê que a zona rural, a saúde é outra coisa, né? É, e uma mãe e uma irmã de suspeito tentativo de homicídio são achados com drogas em Cansanção. Mãe e irmã de suspeito. Duas pessoas foram presas e uma adolescente acabou levada à delegacia durante a operação da Polícia Civil em Cansanção, nordeste da Bahia. Isso aconteceu ontem. O principal alvo da ação, de prenome Denilson de Jesus Belal, não foi achado. Ele é suspeito de uma tentativa de homicídio ocorrida em junho no município de povoado de Capoeiras. Agentes da Delegacia Territorial tentaram cumprir um mandado de prisão contra Denilson, acharam 50 papelotes de cocaína no bagageiro de uma motocicleta de marca Honda, que estava na casa da irmã dele, 17 anos. A mãe do menor de suspeito principal, quem acabou presa também. Segundo a Polícia Civil, Gabriel Jesus Silva assumiu a responsabilidade pelos entorpecentes e indicou a existência de mais drogas em poder de um homem de 31 anos. Então, quer dizer que ela era aquele traficante, então não era ele, era mãe e não filho. E isso aconteceu também no povoado de Lagoa de Duas Mães. Alexandre de Almeida foi localizado e apontou aos policiais uma residência onde mantinham outros materiais. Lá foi encontrado nesse imóvel um revólver calibre 38 municiado, estava enterrado inclusive, aproximadamente mais de um quilo de cocaína em formato de tablet, 40 saquinhos de cocaína plásticos prontos para comercialização, 361 quilos de maconha e mais saco plástico contendo várias substâncias. Quer dizer, o cara estava traficando, mas a mãe também estava ajudando. Ou seja, era todo mundo envolvido, viu? Ninguém é santo, viu? Ah, doido. É mãe, é pai, é tudo aí, tudo junto, viu? Então, tá aí. Essa é uma das notícias aqui. Daqui a pouco, vamos falar de esporte também. Vamos falar de esporte porque na outra semana... Não vai ter jogos, né? Principalmente no domingo, por causa das eleições. Mas falando nisso, Piritiba está em festa. Piritiba está acontecendo um evento muito bacana aqui na Praça Getúlio Vargas. E tem som ao vivo à noite. E no domingo, aniversário da cidade, emancipação política, 74 anos. E vai ter o quê? Desfile cívico, claro, né? Então, venha para Piritiba, visite Piritiba, venha porque Piritiba estará em festa nesse final de semana. Vamos aqui, Justiça atende credores da Braskem, suspende aportes e nomeia administrador judicial em operação de US$ 800 milhões. Justiça atende credores da Braskem. Essa Braskem está envolvida em um bocado de coisa, viu? Inclusive, ela acabou com um bairro lá no estado, no estado de Alagoas, ou seja, em Maceió. A Justiça de São Paulo atendeu pedidos de um grupo de credores da Braskem e deferiu tutela de urgência nessa quinta-feira ontem, que suspendeu novos aportes na mexicana Braskem e Deza. Além disso, seguindo a recomendação do Ministério Público de São Paulo, nomeou uma administradora judicial para acompanhar a recuperação extrajudicial da petroquímica brasileira. Era tá complicada essa petroquímica, viu? Teve um bairro lá que afundou tudo, um bairro lá por causa de construção da Braskem. Foi feito um aterramento em outra área e acho que alagou, e esse bairro quase todo foi. E ela até agora está indenizando as pessoas de pouquinho a pouquinho, né? Com aquelas migalhas. Johnny!
1: Beleza, valeu, Luciano. Vamos para o bloco de esportes.
0: Bora lá.
1: Beleza, chega para a loja.
0: Bora lá, seleção brasileira, rapaz. É, seleção brasileira empatou com
1: a... Eu tava lá na praça e Rafa da Cigana falou: Johnny, a seleção empatou, faltando 4 minutos para acabar. Falei, rapaz, deixa eu ver,
0: Pode, rapaz, vamos empatar com a Austrália, né?
1: É o Quizé do Pastel. 5 mil em Gero versus Chassi de Grilo. Zé do Pastel que mandou aqui, viu? Sugero, cuida. 5 mil aí. Quem quiser apostar é só procurar Zé do Pastel. Ele aposta 5 mil em Jerônimo contra a ACM Neto. Tá registrado aí, viu, Zé? Boa tarde, Alisson. Ligado aqui. Manda meu alô, Nito de Aneia Branca. Encontrei Nito hoje lá na praça. Valeu, grande Nito. Um abraço. Deixa aquela iguaria aí. Que quando passar aqui essas festividades, eu vou dar uma carga aí na região aí. Vou dar uma passada aí. Bora lá, Biru.
0: Bora lá. Os times do nosso continente estão mal, viu? Estão mal. Três já fizeram amistosos aqui, nenhum ganhou. Ó, o Japão venceu o Uruguai 3-1. Isso foi ontem. O Equador tomou a sapecada da Coreia do Sul, 3-0. Brasil empata com a Austrália em 1-1. Tem jogador que é de time. Tem treinador que é de time. Ancelotti é treinador de time. Eu aqui não tenho medo de afirmar. Ancelotti, o italiano, é treinador de time. Nunca treinou uma seleção. Treinou a Juventus. Treinou um time lá na Inglaterra. E treinou o Real Madrid. Foi sucesso, mas fez. Inegável. Agora não é treinador. Não é. Ele não treina o time, ele arma um time. Arma uma seleção, só que não dá certo em seleção. Jogadores muito se conhecem no dia. Quando você está no dia a dia é uma coisa. E ele está insistindo naquele esquema 4-2-1-4. Ou 4-2-1-3. O Brasil nunca jogou assim. Para você fazer um time competitivo, você tem que ter um bom meio de campo. Meio de campo de armação e meio de campo de criação. O Brasil não tem nem de armação e nem de criação. Não tem um time de pegada, não tem. Estão comendo corda com aquele Bruno Guimarães. E outros mais. Aí ele coloca 3-4 caras no ataque. Hendrick, Estevão, Rafinha e Vini Júnior. E tropeça contra a Austrália. Muda o esquema, Ancelotti. No meu tempo, no tempo que o Brasil era Brasil, jogava como? Dois jogadores de contenção, que é conhecido como primeiro e segundo volante. Aí um meia-direita e um meia-esquerda. E dois caras no ataque. O meia-esquerda ou meia-direita é quem chegava de acordo a jogada, que chegava lá para ajudar os dois de ataque. Ele coloca quatro atacantes. Vai colocando que nós não vamos passar das eliminatórias. Passa as eliminatórias, aí nove, classificam seis. Passa. Mas não tem cacife para ser treinador da seleção. Não tem. Eu vou perder meu tempo assistindo mais jogo de seleção com esse treinador. Ele quer colocar jogadores que estão jogando tudo na Europa e esquece os jogadores bons que temos no Brasil. Agora não adianta também você colocar jogadores bons que tem no Brasil, você colocar com um esquema desse. Porque para mim o esquema dele é 4-2-4. Ou eu tô errado? 4-2-4. Quem é o armador desse time aí? Quem é o armador? É. É Danilo, o segundo volante? É Bruno, primeiro volante? Quem é esse ataque que volta pra ter qualidade pra bola chegar no ataque? Nenhum dos quatro. Nenhum dos quatro. Nem Vini Júnior, nem Rafinha, Estevão e Hendrick. Nenhum. O time começou assim. Ó, é melhor a gente pegar final de semana, tomar uma gelosa nesse calor e dizer tchau, fui, bom final de semana a todos e que Deus nos acompanhe, Johnny.
1: Valeu, Biro, um abraço a você, um abraço a todos. A gente volta segunda-feira com a permissão de Deus.

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1: Muito obrigado, meu. Muito obrigado.

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1: 1:20.
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1: Gustavo Mioto mistura.

0: 1:30.
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0: Matheus e Cauã.
1: Cara, que, ah, que moda boa, sensacional.
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2: 1h45.
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2: 1h46.
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2: 1h47.
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0: 1:50.
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0: 1:51.

0: 2:12.
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0: 2:13.

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1: 2h14.
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1: 2h16.
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1: 2h17.
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1: 2:18. 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
1: 2:20. 2:20.
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1: 2:37.
2: Silvano Salles, o cantor apaixonado.

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Afonso Osvardim. Pode ser o Genaro, do Dada, Passira, Severo ou Marquinhos. Nos abumba cartinha, com concitizinho. Se os cabas não puder, pode mandar ruxinho, que é do mesmo tri. E o triângulo tingling, tingling. 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A desculpe, doutor, nós torna a voltar a falar. Mande uma sanfona, triângulo e zabumba pra nós forrosar.

Narcisão, Rita de Santiago, Durva Vieira, Ana Tavares, Santana, Juarez Santiago, Cremilda, Arco Melo, os três do Nordeste, Antônio José, João Silva, Antônio Barro, Agripina Arueira, Romilda Meira, trio nordestino, Anastácia, João Gonçalves, Tarcino.

Ademário Coen, Genival Lacerda, Valquíria, Nando Cordé, Davi Cruz, Jorge de Arquinho, Acima Monteiro, Flávio José e Elba Ramalho. O time é do bom, meu doutor, vai ser forró em pé umas horas. Olha quem tá chegando aí, não é camarão? Oh, me deixe de fazer corpo, pegue logo essa sanfona e

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4: 2h54.
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2: 2h57.
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0: 3:30.
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0: 3:31.
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0: 3:32.
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0: 3:34.

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2: 3:36.
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2: 3:39.
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5: 3h41.
23: Nossa relação é muito intensa com a torcida. E é por isso que a gente chama de torcida, porque eles torcem por nós, e eles também cantam forte demais.

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Muito bem, galera. Não sabia que teria um dia hoje. Não tinha chegado mais cedo, né? A gente fazia aí um bons tempos, rapaz. Olha. Valeu, 5h36. Daqui a pouquinho o Top Brega, hein?

Muito bem, James Brown, How Do You Stop? Amore FM, voando livre com sucesso. Daqui a pouquinho, top break, hein? Joana, amanhã talvez.

Oi, muito bem, Aimoré FM, voando livre com sucesso. Galera, daqui a pouquinho tem pra você o seu top brega, hein? Hoje, especial de sexta-feira, hoje a gente vai rolar música. Esse negócio tá botando esse povo, fica a semana todinha ligando pra cá, lá, botando no ar. Todo dia falando, hoje é sexta-feira, não bota ninguém no ar, hoje é só música.

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2: Oi, Virgem Santana.
3: Muito bem, galera, boa noite Piritiba, boa noite micro-região, graças a Deus, meu filho, hoje é sexta-feira, Ave Maria, eu adoro quando chega sexta, né, galera de Itapira, o povo de Itapira Montar também adora sexta-feira, a galera de Mundo Novo adora sexta-feira, o pessoal de Mairi, Vaza do Poço, todo mundo adora sexta-feira, né, galera? Pois é, pois é, pois é. Sexta-feira, eita nós, olha aí o final de semana. 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

0: 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Eita lasqueira, falei tanto, cadê a meninada? Jade lá!
1: Sou Jade, mano.
0: Nós sabe que é você. E o meu programa?
1: Seu programa mata mil. Mil.
0: Tá vendo? Mil.
1: Hoje.
0: Ah, é o que, Alice? Bora empurrar a música.
1: Hoje o Satã.
0: Ah.
1: O radinho tá ligado aqui, viu?
0: Deixa ele ligado.
2: Hoje é sexta, é Zé.
3: Eu te estou. É verdade, eu já te
0: virar. Mas de toada. Bora toada.
4: Hoje o Sul Santana, vou lhe dizer. Hoje o Sul Santana, eu vou lhe falar. Tô aqui no município de Quixabeira, não nego meu natural. De noite você vai fazer o top bega, vai botar pra arrombar.
0: Aê! E eu boto pocando, Zé. Fala, Yasmin.
2: Sextou, Gilson.
0: É, e amanhã é sábado, hein? 6:06.
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Muito bem, Roseli da Coelho, também tá ligada, viu, manhinha do Brega, 6 e 9, Camila lá em Tapira ouvindo a gente, né, Camila, mandando alusão aí pro seu filho Lucas, valeu, Lucas, aquele abraço, Lucas, e a mamãe Camila também ouvindo a gente, olha, 6 e 9.

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2: Alô Genilson lá nas almas, alô galera de Miguel Comon, legal, Dona Antônia, Léo do Bitu, todo mundo ligado, boa noite. Gente, hoje eu não vou botar áudio de ninguém no ar, hoje é sexta-feira, é dia de nós arrochar música. A galera tá nos bar comendo água, esse povo velho chato semana toda. Ah, procurar o que fazer. Olha! 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Bora, meu filho, canta essa música, eu vou tomar uma agora, ah! Foi a sexta de nós tomar uma. Né não, Bia? Rapaz, até o velho Matias que vai tomar uma hoje, rapaz. Aí é demais, viu, rapaz? Aí lasca, viu? 6h24.

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1: É um prazer enorme estar aqui com vocês, pela primeira vez aqui na Chácara da Margarida, né? Fazendo essa gravação, esse DVD aqui, que vai com certeza tocar em todo o Brasil, tá certo? Valeu, gente!
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1: Essa música foi o maior sucesso lá em Jacobina. Eu fiz um show lá em Jacobina.

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2: Alô, Gustavo.
3: Oi, Vincent.
2: Comigo. Galera, uma salva de palmas pra Rick e Renner, por favor. Essa aqui eu regravei em 2017. Uma canção originalmente Rick e Renner.

0: salva de palmas, Rick Renner!
1: Eita, nós, tá aí Gustavo Lima, show ao vivo com a participação do Rick Renner, né? O Rick se foi aí. É um terrível acidente de helicóptero. É, Rizalva. Ah, é muqueado também, Wagner, vai todo mundo correr pra Comercial Soares esse fim de semana, rapaz. Que promoção. Toninho Soares bota pocando, velho. Eu vou ter que dar um jeito de ir na Tornado mesmo. É, vou ter que ir lá fazer compras. Né não? Olha! Promoção valendo amanhã, sábado e domingo, aí na Comercial Soares. Alô, galera de Alto Bonito, pessoal do Museiro, até a galera do Cobé vai descer todo mundo correndo pra lá, né não? É! Fia Burguelo, Alexandre de Umbuzeiro vai deixar lá. Eita, o povo da Lagoa do Milho é Clarice, né? Tá todo mundo ligado. Obrigado pelo carinho da audiência. Nossa amiga também deve estar lá ouvindo. 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Dona Suzanete, Ninha, seu Jácio. E Louro, rapaz, que fim levou, hein? É, como é o nome do lugar que Louro mora, Guilherme? Lá do posto de gasolina. Pô, eu tenho até que ir lá. Alagoinhas vai descer em peso. Mário do Cadó. Zica, que amanhã vai tomar pau da Palmeirinha. Vai logo comprar um bocado de frango, né, Zica? Pra dar o jogador, tá certo. 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Filé de frango, R$ 19,99. 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Focão Coringa, comprei hoje de 3 conto, velho. R$ 1,99, até bigode da Chapada, Dona Margarida, Zé Botanário, descer tudo. Rizalva já amarrou o jegue, disse que amanhã vai descer mais chulota montada no jegue, vai encher o caçoar. Tá certo, Rizalva, isso aí. Não é não? Cabeção Estreito, Rosana, seu novo, vai todo mundo pra lá. 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É, já falamos, né? Placa de ovos, rapaz, olha... R$ 15,99, hein? Rapaz, alô Geraldo da Laje, Zica, rapaz, olha, placa de ovos, R$ 15,99, hein? Aí vocês vão cair nos ovos até umas horas, hein? 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Arroz safra, R$ 3,99, feijão carioca, R$ 7,29, café maratá, R$ 12,99, rapaz, Rizalva disse que vai comprar logo para 3 meses, tá certo, Rizalva, vai fazer economia. Olha, lava-roupa, R$ 2,99, feijão preto, quilo, R$ 5,99, leite em pó, CCGL, R$ 6,99. É, rapaz, até Jadila, disse que vai descer voada, vai chamar o pai, a mãe, vai descer voada para lá, tá certo, Jadila. Cadê a meninada? Tá na hora de falar, rapaz. É, né não? Bora, Jadila. Fala.
2: Boa noite, Jesus. Sou Jadila.
1: Isso. E o meu programa é bom ou é ruim?
2: Seu programa mata mil. Mil, mil.
1: Tá vendo? Mil, mil, viu?
2: Oi.
1: É o que, Alice?
2: Oi, Jesus. O radinho tá ligado aqui, viu?
1: E Lucas e a sua mamãe Camila também tá ligado me ouvindo. Bora! Sextou?
3: Hoje é sexta, é Zé.
4: Hoje sextou. É verdade, hoje é sexta-feira.
1: E amanhã é sábado.
3: Sextou, Gilson.
1: Muito bem, Yasmin. Sextou mesmo. É, não? Bora! Cadê? Tá na hora de cantar, meninada. É, cadê, rapaz? É, se botar a gurizada, o programa não presta. Bora!
2: Jesus Santana, manda um alô lá na rua da casa pra minha tia e coloca a música do Jacaré da Lagoa pra mim.
1: Boto!
5: Boa noite, Jesus Santana, sou Jader. Conta, coloca a música do Jacaré da Lagoa.
1: Canta aí, vá!
5: Vai, diga. O jacaré foi passear na lagoa, foi por aqui, foi por ali, foi por aqui, foi por ali. Aí o jacaré falou e viu, abriu a boca e não comeu peixinho. O jacaré foi passear na lagoa, foi por aqui. Por ali.
1: Ah, rapaz, esse jacaré tá igual a vovó Bizuí, a dentadura tá frouxa. Não é não, Luizão? Lá de Itapira. Bora, Sandro Lúcio. Valô, meu primo Valdir.
0: Juninho.
1: Galera de Itapeipu, boa noite.
0: De Paloma!
1: Zé Matias acabou de me ligar aqui, ele e Dona Ivonice, que vão amarrar piar um jegue lá, amarrar três caçoar. Dona Creuza também vai descer voada, mais Bia na Baixa Verde, vai tudo correndo, velho. Diz que vai montar num burro brabo que tem lá e ainda vão caçoar, vai comprar até umas horas lá na Comercial Soares. Corra, corra, que é só sábado e domingo, hein?

do Lúcio, jogou duro na Paloma, hein, rapaz? Cadê Galego dos Teclados? Aquela mulher ingrata, mulher ingrata e fingida. É, meu filho, é. Olha! 6h44, em nome de quem? 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Valeu? Pois é, a sua visão merece esse cuidado. 6h46, Ave Maria, acabou o programa, velho. É voado. Bora, galera, os teclados, vá. Alô, Zé do Rádio, alô, Messias, na oficina.

0: tá aí ele, o índio apaixonado, Franquito Lopes, ao vivo, hein? É. 6h53, galera, e o pogão tá acabando. Bom demais!
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1: Do dia.
2: Medida provisória vai proibir as bets no país.
1: A partir da publicação da medida, não será mais possível fazer apostas online.
2: Jogadores terão até 5 de outubro para retirar o dinheiro disponível nas plataformas. Luana Karen.
3: Plataformas e aplicativos de jogos vão sair do ar no dia 6 de outubro.
1: E o impacto das bets nos jovens.
2: Estudo divulgado pelo Ministério da Educação aponta que apostas online podem afetar 2 milhões de estudantes. Edinaldo Júnior.
4: Pesquisa estima que 986 mil potenciais ingressantes deixaram de se matricular em 2026 por causa dos gastos com as bets.
1: Mais experiência para quem quer ser professor.
2: Programa que prepara futuros docentes dentro das escolas agora é lei. Gabriela Noronha.
5: A bolsa é voltada para os estudantes de licenciatura que recebem um incentivo financeiro e a oportunidade de atuar na educação básica.
1: Hoje, na apresentação da Voz do Brasil, eu, Mariana Jungmann e Luciano Seixas.
2: E acompanhe a gente ao vivo, acesse radiogov.ebc.com.br ou o canal Gov na sua TV aberta.
1: O governo federal decidiu, por medida provisória, proibir as bets no Brasil.
2: Quem tem os detalhes ao vivo é a repórter Luana Karen. Boa noite, Luana.
3: Boa noite, Luciano, Mariana, e boa noite aos ouvintes da Voz do Brasil. O ministro da Fazenda, Dario Durigan, anunciou 3 medidas tomadas pelo governo. A primeira determina a proibição das apostas online no Brasil, as chamadas bets. Por meio de medida provisória, que passa a valer a partir da publicação no Diário Oficial da União, as bets estão definitivamente proibidas no país. A MP também prevê medidas para impedir que esse tipo de propaganda chegue às pessoas e trata da devolução de recursos dos apostadores. A segunda iniciativa anunciada pelo governo é um projeto de lei em regime de urgência que será enviado ao Congresso Nacional com tipos penais para quem explorar ou operar apostas online no país. A terceira ação é uma nova versão do programa Desenrola, de renegociação de dívidas, que vai oferecer novas oportunidades.

0: facilidades para resolver dívidas antigas dos brasileiros. Sobre o mercado de bets, o ministro da Fazenda, Dario Durigan, destacou que as medidas adotadas pelo governo nos últimos anos, como a derrubada de mais de 70 mil sites de apostas ilegais, a proibição de que beneficiários de programas sociais fizessem apostas e a autoexclusão de mais de 1,5 milhão de pessoas das plataformas não foram suficientes para combater o comprometimento de renda da população e ainda trouxe um problema de saúde pública para o país.
1: E hoje a gente chega à conclusão que, mesmo feito esse esforço, a renda das famílias segue comprometida. Só no mercado que até então estava legalizado, a gente tem mais 60 bilhões de reais que foram para as empresas de apostas. 60 bilhões de reais que foram esterilizados do ponto de vista do uso das famílias, do uso na economia real. Mas mais que isso, nós estamos com um problema de saúde pública envolvendo as bets. Basta a gente ver os levantamentos, as pesquisas, casos de suicídio que a gente não pode admitir.
0: A partir da publicação da medida provisória que proíbe as bets, as empresas de apostas não poderão receber mais nenhum aporte dos apostadores. Os sites e aplicativos continuarão ativos apenas para que os apostadores resgatem o dinheiro já depositado na plataforma. Esses sites e aplicativos vão ficar online até as 23h59 do dia 5 de outubro, para que o cidadão possa retirar o dinheiro que resta. No dia 6 de outubro, às 0h, haverá determinação para lojas de aplicativos e para os conectores de rede para que haja bloqueio desses sites no país. As pessoas que não conseguirem resgatar o dinheiro até o dia 5 de outubro terão mais oportunidades, conforme destaca Dario Durigan.
1: Mesmo quem não conseguir até o dia 5 de outubro, a partir do dia 6 e 7, as empresas de apostas vão ter que individualizar o saldo remanescente, informar para os bancos onde elas já têm a conta, por onde passam as apostas, para que esses bancos, entre o dia 9 e dia 14, façam o redirecionamento dos recursos para os apostadores. Havendo qualquer dificuldade, a Caixa Econômica Federal vai estar à disposição para fazer essa intermediação final nesse processo.
0: O canal Fala BR está disponível para receber denúncias da população sobre o funcionamento de bets no país. O Fala BR pode ser acessado pelo site gov.br/FalaBR. Mariana e Luciano.
2: Obrigada, Luana Karen, pelas informações ao vivo aqui na Voz do Brasil.
3: Ainda falando sobre as apostas online, cerca de 2 milhões de estudantes universitários da rede privada têm a renda comprometida por conta das bets.
2: É o que apontam dois estudos divulgados hoje pelo Ministério da Educação.
3: Os levantamentos indicam que os gastos com apostas online aparecem relacionados a decisões de ingresso e permanência no ensino superior privado.
4: O Ministério da Educação divulgou informações de dois levantamentos do setor privado relacionados ao impacto das apostas online, as chamadas bets, sobre o ingresso e a permanência de estudantes na graduação. De acordo com os estudos, cerca de 2 milhões de universitários da rede privada podem ter a trajetória acadêmica afetada pelo comprometimento da renda com as apostas online. A pesquisa da Associação Brasileira de Mantenedoras do Ensino Superior, em parceria com a Educa Insights, estima que 986 mil potenciais ingressantes deixaram de se matricular em 2026 por causa dos gastos com as bets. Entre os já matriculados, 14% relataram atraso nas mensalidades ou trancamento do curso pelo mesmo motivo. Os dois grupos juntos somam cerca de 2 milhões de estudantes potencialmente afetados, considerando que a rede privada possui mais de 8 milhões de matrículas. Outro levantamento do Instituto Semesp aponta que 19,1% das instituições privadas pesquisadas já observaram relação entre apostas online e inadimplência de estudantes. Segundo o MEC, o comprometimento da renda pode afetar estudantes que dependem de políticas de acesso e financiamento, como o Programa Universidade para Todos, o ProUni, e o Fundo de Financiamento Estudantil, o FIES. Edinaldo Júnior para a Voz do Brasil.
2: professor é algo que começa muito antes da sala de aula. Quem está se preparando também precisa aprender na prática, dentro da escola.
3: É isso que o PIBID, o Programa Institucional de Bolsa de Iniciação à Docência, ajuda a fazer. O estudante de licenciatura recebe uma bolsa e acompanha o dia a dia de uma escola pública ainda durante a faculdade.
2: E agora o programa virou política de Estado.
5: Entrar em sala de aula e viver a realidade das escolas públicas antes mesmo de se formar na graduação. A Bolsa PIBID, do Programa Institucional de Bolsa de Iniciação à Docência, é voltada para os estudantes de licenciatura que recebem um incentivo financeiro e a oportunidade de atuar na educação básica. Durante o período da Bolsa, eles apoiam os professores titulares em suas atividades e participam de projetos na comunidade escolar. Andressa Salles, aluna de licenciatura em Biologia na Universidade de Brasília, foi bolsista do PIBID. Há poucos meses de se formar, no fim do ano, ela conta que a experiência mudou seu olhar sobre a educação.
6: Exatamente por essa questão da gente ver, né, de que a educação ela abre um leque para a gente na questão de pesquisa, na questão de extensão com a comunidade, de ver que muitas coisas que a gente tem na nossa sociedade, a gente consegue plantar uma sementinha ali, né, com os meninos dentro da educação básica.
5: Criado em 2007, o PIBID funcionava com base em portarias e decretos presidenciais e agora virou lei. A nova legislação consolida o programa, dando mais segurança jurídica e garantindo a previsão no orçamento público. O texto define os objetivos do PIBID e as 5 modalidades de bolsa. Além dos estudantes, há bolsas para os docentes das universidades e para os professores de escolas públicas que supervisionam os participantes. Denise Pires, presidente da Coordenação de Aperfeiçoamento de Pessoal de Nível Superior, CAPES, comentou a nova lei.
7: É o programa de iniciação à docência para fortalecer e qualificar a formação de professores da educação básica.
5: Juliana Corrêa da Silva, coordenadora institucional do PIBID na Universidade Federal do Rio de Janeiro, fala da importância do programa para a formação de novos professores.
8: É a partir desse programa que os professores em formação têm seus primeiros contatos com a escola como lugar de formação profissional também. Então, eles conhecem o ambiente em que eles vão atuar. Essa articulação entre universidade e escola é bastante positiva no fortalecimento e na melhoria mesmo desses cursos de formação de professores.
5: Segundo a nova lei, o PIBID deve abranger diferentes contextos da educação básica, com destaque para a educação do campo, indígena, quilombola e de jovens adultos. A quantidade de bolsas dependerá da disponibilidade orçamentária e de regulamentação da CAPES. Os projetos apresentados pelas universidades devem priorizar a formação prática dos futuros docentes. Reportagem Gabriela Noronha.
3: E está chegando a hora do Enem. E quem faz a prova em Libras, que é a língua brasileira de sinais, já tem uma ferramenta para se preparar.
2: É a plataforma Enem Libras.
9: A plataforma Enem Libras já está disponível para consulta para candidatos ao exame que dependam de conteúdos adaptados para estudo, prática e familiarização com o formato da videoprova. Além de edições anteriores de videoprovas do Enem, os interessados podem acessar cadernos de questões em língua portuguesa, gabaritos e a cartilha de redação em Libras. São edições de provas em vídeos desde 2017. A plataforma também apresenta uma interface semelhante à utilizada na aplicação oficial do exame, permitindo conhecer a organização do ambiente e a dinâmica de navegação da videoprova. As provas do Exame Nacional do Ensino Médio, Enem, serão aplicadas nos dias 8 e 15 de novembro em todo o país. No primeiro dia serão aplicadas as provas de linguagens, ciências humanas e redação. E no segundo dia, provas de matemática e ciências da natureza. O endereço da plataforma é o enemvideolibras.inep.gov.br. Dilson Santa Fé, para a Voz do Brasil.
3: Mais de 400 celulares foram apreendidos até agora pelas forças de segurança em estabelecimentos prisionais em todo o país.
2: A ação é resultado da nova fase da Operação Mute, que começou na última segunda-feira e busca desarticular a comunicação de criminosos em presídios.
3: A operação é coordenada pelo Ministério da Justiça e Segurança Pública em parceria com as Secretarias de Administração Penitenciária, Polícias Penais e demais órgãos responsáveis pela gestão do sistema prisional nos estados.
2: E também em operação coordenada realizada pelo Ministério da Justiça e Segurança Pública, mais de 41 mil pessoas foram presas desde julho em todo o país durante a Operação Mulher Segura.
3: A ação combate crimes de violência contra a mulher e também reforça o atendimento e a proteção às vítimas.
2: Coordenada pelo Ministério da Justiça e Segurança Pública, a operação reúne forças de segurança estaduais e federais e tem caráter permanente.
10: A Operação Mulher Segura já prendeu mais de 41.800 pessoas em todo o país. Deste total, mais de 35 mil foram em flagrante. Entre os crimes mais frequentes estão lesão corporal, ameaça e descumprimento de medidas protetivas. A ação é coordenada pelo Ministério da Justiça e Segurança Pública e reúne forças de segurança estaduais e federais. Em pouco mais de 100 dias, a operação atendeu mais de 161 mil vítimas e cerca de 100 mil medidas protetivas de urgência foram acompanhadas. A ação, que começou em 1º de junho, é permanente e prevê ainda atividades de prevenção e atendimento às vítimas. Thaís de Araújo, para a Voz do Brasil.
3: Reforçando, denúncias de violência contra a mulher podem ser feitas pelo Ligue 180.
2: Casos mais graves devem ser encaminhados imediatamente para atendimento emergencial de segurança pública pelo telefone 190.
3: Quer saber como está a segurança na sua região? O Mapa de Segurança Pública 2026 reúne os principais dados sobre crimes em todo o país.
2: Essas informações ajudam estados e municípios a identificar os problemas de cada região e planejar ações para prevenir e combater os crimes.
11: O Mapa da Segurança Pública Nacional, produzido pelo Ministério da Justiça e Segurança Pública, reúne 30 indicadores criminais informados pelos estados e o Distrito Federal. As estatísticas formadas a partir daí apoiam os gestores na formulação de políticas públicas, como explica o diretor de Gestão e Integração da Informação do Ministério da Justiça e Segurança Pública, Joaquim Carvalho.
12: Dá suporte para o gestor público fazer o acompanhamento, a evolução desses indicadores, e isso permite que tenhamos uma política pública mais efetiva.
11: A edição de 2026 inclui dois novos indicadores: tentativa de feminicídio e estupro de vulnerável. Para o diretor Joaquim Carvalho, a análise desses dados amplia o monitoramento da violência contra a mulher e contra as crianças e ajuda a prevenir esses crimes.
12: A gente passa a entender o fenômeno da criminalidade. Isso oferece subsídios mais qualificados para a formulação e o aperfeiçoamento dessas políticas públicas voltadas especialmente à prevenção e ao enfrentamento dessas violências.
11: O mapa da violência deste ano mostra, entre outros dados, mais de 25 mil mortes no trânsito no Brasil no ano passado, 85 mil pessoas desaparecidas e mais de 8.570 roubos de carga em todo o país. Reportagem Graziele Bezerra.
3: O mapa pode ser consultado em gov.br/MJ.
2: O Ministério da Saúde pediu à Conitec avaliação para incorporar ao SUS as chamadas canetas emagrecedoras usadas no tratamento da obesidade.
3: A Conitec é responsável por assessorar a inclusão, exclusão ou alteração de medicamentos, produtos, exames e procedimentos no Sistema Único de Saúde.
2: A proposta inclui medicamentos à base de semaglutida e liraglutida, que são princípios ativos usados nas canetas de GLP-1.
3: O documento aponta a redução em cerca de 70% dos preços desses medicamentos no Brasil em menos de um ano, e que o país possui a maior variedade desse produto no mundo, com 25 opções disponíveis atualmente.
2: A comissão tem 180 dias para analisar o pedido.
3: Agências da Previdência Social distribuídas por 20 estados em todas as regiões do país farão mais um mutirão de atendimentos esse fim de semana.
2: Os atendimentos vão ser focados na realização de perícias médicas e avaliações sociais, etapas que são obrigatórias para a concessão de benefícios.
3: Para ser atendido, o cidadão precisa agendar pelo site ou aplicativo Meu INSS ou por ligação para a Central 135.
2: A presidente do INSS, Ana Cristina Silveira, detalha a quantidade de vagas oferecidas neste sábado e domingo e fala sobre os mutirões.
13: Só nesse final de semana nós temos 23 mil vagas no Brasil todo. E esses mutirões é para fazer atendimento de perícia médica e de avaliação social. É importante mencionar que os mutirões foi de fundamental importância para a gente ter controle do nosso atendimento. Esse ano a gente já atendeu mais de 300 mil pessoas em mutirões.
3: Quando a gente viaja, tem muita coisa que pesa na escolha de um destino. O preço, a hospedagem, a segurança e até as opções de passeio.
2: E o Ministério do Turismo quer entender melhor esses hábitos de quem viaja pelo Brasil.
3: Para isso, uma pesquisa vai ouvir cerca de 22 mil visitantes em 50 municípios de todas as regiões do país.
14: O Ministério do Turismo e o Itaipu Parque Tech realizam a Pesquisa Nacional de Demanda Turística. Até 3 de outubro, pesquisadores vão ouvir cerca de 22 mil turistas de 50 municípios das 5 regiões do país. Segundo o ministro do Turismo, Gustavo Feliciano, o objetivo é conhecer melhor a realidade do setor em cada região.
15: Então a pesquisa ela vem exatamente para poder nos dar um panorama que nós estamos vivendo e para que a gente possa, né, recolhendo os dados mais apurados e fiéis do momento turístico que nós estamos fazendo, implementar políticas públicas consistentes.
14: As entrevistas são presenciais e feitas por pesquisadores identificados com crachá em pontos de circulação e concentração de visitantes. Podem participar brasileiros e estrangeiros com 18 anos ou mais que não moram no município pesquisado e tenham realizado ou pretendam realizar pelo menos um pernoite no destino. O questionário aborda transporte, hospedagem, tempo de permanência, planejamento da viagem, motivos para escolher o destino, atividades realizadas, gastos e avaliação da experiência. Também são analisados aspectos como infraestrutura, segurança, acessibilidade, conectividade e preços, explica Yuri Benites, diretor de turismo do Itaipu Parque Tech.
16: Então, quando a gente fala da oferta e essa visão, né, de um turismo como um fenômeno que acaba movimentando pessoas e ocupando diversos serviços, quando, né, as pessoas nos auxiliam em responder por que elas estão indo, como elas estão indo, que frequência, nos auxilia na construção de um plano municipal e, por consequência, no plano estadual e no plano nacional, que preveja melhores estruturas para que esse turismo continue acontecendo.
14: Os dados vão ajudar a identificar o perfil e as necessidades dos turistas e a orientar políticas públicas e investimentos. Os resultados, com informações por município, serão disponibilizados no Observatório Nacional de Turismo Sustentável, com previsão de lançamento até abril de 2027. Reportagem Pablo Mundim.
2: E hoje vamos falar de um destino turístico brasileiro conhecido pelas flores. É o Lambra, no interior de São Paulo, que é responsável por 40% da produção nacional de flores e plantas ornamentais.
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3: Lambra, no interior de São Paulo, já é conhecida como a capital nacional das flores.
2: Agora, a cidade ganhou projeção internacional. Foi escolhida pelo Ministério do Turismo para disputar o selo Melhores Vilas Turísticas do Mundo, da ONU Turismo.
3: No destino, a tradição europeia dá o tom dos passeios. E com a chegada da primavera, tudo fica ainda mais colorido e cheio de atrações para quem gosta de flores, natureza e gastronomia.
18: Época do ano em que parece que o Brasil inteiro ganha novas cores. A primavera chegou e no interior de São Paulo existe uma cidade onde ela parece durar o ano inteiro. Olambra é conhecida como a capital nacional das flores e basta andar pelas ruas, visitar os campos ou olhar para um dos cartões postais da cidade, o Moinho dos Povos Unidos, para entender por quê. A pouco mais de 130 quilômetros da capital paulista, a cidade preserva marcas da imigração holandesa na arquitetura, na gastronomia e nas tradições culturais. Mas em Olambra, a história também floresceu na agricultura. A floricultura virou a principal atividade econômica do município. Olambra responde por 40% da produção brasileira de flores e plantas ornamentais e por 80% das exportações do setor. É uma paisagem que atrai turistas, movimenta negócios e transforma o campo em cenário de passeio. Segundo o guia Armando Carrasco Júnior, na primavera, quando os jardins e os campos ganham ainda mais destaque, a cidade recebe visitantes que buscam eternizar momentos importantes.
19: Então, a primavera tem uma demanda grande, tem a, em relação com a Expo Flora, né, que é a festa das flores, mas vem muita gente para fotografar, fazer ensaio fotográfico, casal, pré-wedding, gestante, debutante, mas o pessoal vem para passear mesmo, para curtir os restaurantes, culinária típica holandesa, que além da produção de flores, Olambra é uma cidade colonizada por holandeses, então a cultura é muito presente na cidade, né, gastronomia, arquitetura, então muito da cultura, a cultura holandesa é muito forte ainda aqui.
18: lugares para fotografar, sabores para experimentar e histórias para conhecer. E Olambra também está sendo reconhecida por esse conjunto. A cidade está entre os 7 destinos brasileiros indicados pelo Ministério do Turismo para disputar o selo Melhores Vilas Turísticas do Mundo da ONU Turismo. A seleção valoriza lugares que preservam patrimônio, natureza, sustentabilidade e formas de vida tradicionais. O resultado será anunciado em dezembro, em Buenos Aires. E quando a floricultura cresce, não é só quem planta que ganha. A cadeia envolve quem produz, quem vende, quem trabalha com turismo, quem recebe os visitantes e quem transforma a matéria-prima em experiências. Em Olambra, essa relação fica visível por todos os lados, como explica a produtora de flores, Marisa Granchelli.
20: As casas também são diferenciadas, a fachada típica holandesa, sempre com muitas plantas. Eu acredito que o turista acaba sendo abraçado pelas flores, pela simplicidade delas. A cidade é muito charmosa, né? E as flores encantam. A flor, ela traz isso, né? Ela traz carinho, ela traz emoção.
18: Talvez seja justamente essa sensação que a cidade procura provocar. Não apenas olhar para as flores, mas estar dentro delas. Caminhar, fotografar, comer, conhecer a história e perceber como uma atividade agrícola ajudou a construir a identidade de um destino turístico. Com sonorização de Reinaldo dos Santos, reportagem Karine Melo.
2: Na próxima semana, a Voz do Brasil vai levar você para o Pantanal, mais especificamente para conhecer a Transpantaneira, em Poconé, no Mato Grosso.
3: Ao longo dos cerca de 140 quilômetros da estrada, as margens viram um verdadeiro observatório a céu aberto. Pelo caminho dá para avistar jacarés, capivaras, tuiuiús, sucuris, várias espécies de aves e até onça-pintada.
2: É um passeio que mistura aventura, contato com a natureza e principalmente a importância de preservar a vida selvagem no Pantanal.
3: E essas foram as notícias do governo federal.
2: Uma realização da Secretaria de Comunicação Social da Presidência da República.
3: Com produção da empresa Brasil de Comunicação.
2: Fique agora com as notícias do Poder Judiciário e do Congresso Nacional. Boa noite, um bom fim de semana.
3: A gente volta na segunda-feira. Boa noite, até lá.
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22: Processo que envolve pagamento de precatórios à usina Sucro Alcooleiras é remetido ao plenário do STF.
23: TSE informa que e-título poderá ser baixado e acessado no dia da votação.
22: STJ mantém decisão que determinou a provedor desvincular nome de pessoa de resultados desabonadores em buscas na internet.
23: Boa noite, eu sou o Leandro Bezerra.
22: E eu sou Walter Lima.
23: O ministro Gilmar Mendes, do Supremo Tribunal Federal, remeteu ao plenário o processo que discute a unificação de entendimento sobre o pagamento de precatórios a usinas sucroalcooleiras.
22: A decisão de encaminhar o caso ao plenário já está valendo, mas será submetida a um referendo da segunda turma em sessão virtual, que começou nesta sexta-feira e termina no próximo dia 2 de outubro. Carolina Chaves.
24: Várias usinas cobram da União indenizações por prejuízos sofridos com a política de controle e fixação de preços do açúcar e do álcool nas décadas de 1980 e 1990. Agora o ministro propõe que o plenário defina se uma decisão do STF sobre esse tema, que tem repercussão geral, será aplicada a todos os casos em que a União foi condenada a indenizar usinas sucroalcooleiras. De acordo com um levantamento de riscos fiscais, apresentado pela União, em caso de derrota, os valores devidos podem ultrapassar 103 bilhões de reais, o que, segundo o ministro Gilmar Mendes, pode impactar a meta fiscal e despesas orçamentárias.
23: E título poderá ser baixado e acessado no dia da votação nas eleições 2026.
22: O Tribunal Superior Eleitoral prepara a infraestrutura para garantir a estabilidade do aplicativo nos dois turnos. Estevão Furtado.
25: O anúncio foi feito pelo presidente
0: presidente do TSE, ministro Cássio Nunes Marques, na sessão plenária desta quinta-feira. A Justiça Eleitoral está reforçando a infraestrutura e concentrando esforços para garantir o funcionamento estável do aplicativo e-título durante os dias de votação. O app reúne serviços como consulta à zona e à sessão eleitoral, emissão de certidões, justificativa de ausência e pagamento de débitos eleitorais. Mesmo com a previsão de funcionamento durante os dias de eleição, a justificativa eleitoral recomenda que o eleitorado baixe o aplicativo e faça a ativação com antecedência. A medida ajuda a reduzir a concentração de acessos e permite conferir os dados antes da votação.
1: Provedor deve desvincular nome de pessoa de resultados desabonadores em buscas na internet.
4: O Superior Tribunal de Justiça manteve a decisão da Justiça no Espírito Santo, Fátima Uchoa.
6: A mulher ajuizou ação contra provedores de busca para não ter o nome vinculado a resultados sobre um episódio que alcançou grande repercussão na mídia. A Justiça Capixaba determinou o rompimento do vínculo entre o nome da mulher e os resultados de pesquisa indicados no processo sem excluir notícias e vídeos. Ao manter essa decisão, o STJ pontuou que, em casos excepcionais, é possível desvincular o nome da pessoa de resultados desabonadores quando a busca é feita exclusivamente pelo nome e não há interesse público em manter essa associação. A medida não se confunde com o chamado direito ao esquecimento, considerado pelo STF incompatível com a Constituição. A relatora foi a ministra Nancy Andrighi.
1: Trabalhadora grávida e condenada por apresentar atestados médicos falsos.
4: A decisão é da Justiça do Trabalho em Mato Grosso, Marla Lacerda.
7: A trabalhadora prestava serviços de limpeza em escolas municipais e apresentou 5 atestados para justificar faltas ao trabalho. Durante o processo, as unidades de saúde citadas nos documentos informaram que não emitiram os atestados. Com isso, o juiz manteve a demissão por justa causa e reconheceu a ocorrência de má-fé. Além de ter os pedidos negados, a trabalhadora deverá pagar à empresa uma multa de 9,9% do valor da causa por ter insistido que os documentos eram verdadeiros.
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1: A você uma boa noite.
4: Um bom fim de semana e até segunda-feira.
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26: Eu sou Humberto Pinheiro e estes são os destaques de hoje do Jornal do Senado, que começa agora. Frente parlamentar cobra agilidade no socorro a produtores rurais. Projeto que garante estabilidade para grávida e emprego temporário vai passar por nova votação. Senado analisa proposta que regulamenta a profissão de optometrista. Boa noite. A Frente Parlamentar da Agropecuária intensificou a cobrança ao governo federal por medidas que agilizem a liberação dos créditos para a renegociação de dívidas rurais. A bancada alerta que o socorro financeiro não está chegando aos produtores rurais na velocidade e na escalada necessárias para conter as consequências do endividamento no campo. Repórter Douglas Castilho.
27: Editada para socorrer agricultores atingidos por eventos climáticos adversos e pela consequente queda nos preços das safras, a medida provisória autorizou a renegociação de dívidas rurais com prazos de pagamento e taxas de juros mais vantajosos. Apesar dos incentivos, a frente apontou em carta aberta entraves burocráticos que retardam a concessão dos financiamentos pelas instituições financeiras, como a exigência de laudos agronômicos para comprovar as perdas de renda bruta. A MP ainda está em análise no Congresso e pode ser aperfeiçoada. Uma das possíveis modificações foi adiantada pela vice-presidente da frente no Senado, senadora Tereza Cristina, do PP de Mato Grosso do Sul, e se refere ao novo Fundo Garantidor de Crédito Rural para cobrir as operações de crédito.
28: Nós vamos precisar discutir um pouco mais, porque talvez precise de alguma medida legislativa para que ele seja criado, mas já está na medida provisória dizendo que ele será criado. Isso é muito importante, é um grande avanço para a agricultura brasileira.
27: Outra crítica dos parlamentares 2 envolve a obrigação do pagamento de juros já durante os 2 anos de carência do principal da dívida, o que compromete o fluxo de caixa do agricultor.
26: Produtores rurais podem ser beneficiados caso a Comissão de Assuntos Econômicos aprove a criação de um programa de armazenagem rural. O projeto de lei busca ampliar a capacidade de armazenar grãos e oleaginosas nas propriedades rurais do Norte, Nordeste e Centro-Oeste. A proposta prevê ainda uma linha de financiamento com recursos dos fundos constitucionais de financiamento dessas regiões para a construção de novos silos e armazéns. A finalidade da proposta é reduzir perdas na produção agrícola e melhorar a logística no campo. Com isso, podem ser beneficiados produtores rurais, pessoas físicas ou jurídicas, associações ou condomínios formais que cultivem até 1.500 hectares. Se aprovado, o programa terá vigência de 10 anos, prorrogável por mais 10. Um projeto que trata da estabilidade para grávidas em emprego temporário vai passar por mais uma votação na Comissão de Assuntos Sociais. Uma emenda incluiu as mães adotantes entre as beneficiadas pela proposta. Repórter Pedro Pincer.
5: A Comissão de Assuntos Sociais deve votar em turno suplementar um projeto que reforça a garantia de emprego para mulheres que engravidarem durante um contrato temporário. Pela proposta, a trabalhadora não poderá ser demitida desde a confirmação da gravidez até 5 meses depois do parto. A regra vale para contratos com prazo definido, de experiência, de aprendizagem, de safra e de trabalho temporário. Também vale para quem trabalha de forma intermitente. Hoje, esse direito é reconhecido com base em decisões do Supremo Tribunal Federal e do Tribunal Superior do Trabalho. A relatora, senadora Jussara Lima, do PSD do Piauí, também prevê a garantia de emprego para quem adotar uma criança e tiver a guarda provisória para a adoção.
8: A emenda não altera a finalidade do projeto. Ao contrário, fortalece sua execução prática e harmoniza a proposição com a Constituição, a CLT, a legislação previdenciária e a jurisprudência predominante. Esse projeto de lei vai ao encontro de políticas de proteção à maternidade.
5: A estabilidade provisória vale ainda que a confirmação da gestação ocorra no período do aviso prévio, seja ele trabalhado ou indenizado.
26: Profissão de optometrista pode ser regulamentada em breve. Um projeto do Senado traz regras para a formação mínima e o exercício da atividade. Repórter Lana Dias.
9: De acordo com o projeto, o profissional que deverá ser formado em bacharelado ou tecnologia em optometria será responsável pela realização de exames para avaliar a acuidade visual, refração e visão binocular e pela emissão de prescrição optométrica de lentes oftálmicas e de contato. Todos os procedimentos não poderão ser invasivos nem medicamentosos. Ao reconhecer sinais, sintomas ou resultados que indiquem suspeita de alguma condição, o optometrista deve encaminhar a pessoa ao serviço de saúde. O senador Dr. Irã, do Progressistas de Roraima, que é médico, ressaltou que mesmo que a atividade do optometrista seja regulamentada, é imprescindível o papel do oftalmologista.
10: Os pacientes, às vezes, quando vão fazer um exame com optometrista, eles terminam sendo atendidos de maneira incompleta. E muitas vezes eles saem lá com óculos prescrito, mas eles terminam por negligenciar o diagnóstico de uma doença que poderia ter sido feito de uma maneira muito precoce.
9: O projeto deixa claro que o optometrista não deve diagnosticar doenças, prescrever ou administrar medicamentos e fazer procedimentos cirúrgicos ou invasivos.
26: O senador Jaime Campos, do União de Mato Grosso, manifestou preocupação com a segurança nas áreas de fronteira. De acordo com ele, o Brasil possui cerca de 17 mil quilômetros de fronteiras terrestres e 11 estados convivem com o desafio de impedir a entrada de drogas e armas, além de combater o contrabando, o tráfico de pessoas e o crime organizado. Na avaliação do parlamentar, não é justo que os estados fronteiriços suportem sozinhos o custo custo de proteger uma área que interessa a todo o país. Diante desse cenário, Jaime Campos destacou a relevância da chamada PEC da Segurança Pública. A medida, que já foi aprovada na Câmara dos Deputados e está em análise na Comissão de Constituição e Justiça do Senado, propõe redefinir regras no setor, como uma maior integração dos órgãos. O texto também prevê a inclusão do Sistema Único de Segurança Pública na Constituição Federal, o endurecimento do regime penal e a destinação de mais recursos para a área. Na opinião do senador, a proposta é importante e necessária. Ele argumentou que é preciso aliar recursos financeiros e tecnológicos para enfrentar o crime e diminuir o problema da insegurança.
11: A violência está entre as maiores preocupações das famílias brasileiras e o país precisa responder com mais integração entre as forças de segurança, com tecnologia e, sobretudo, com investimento.
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26: 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Com trabalhos técnicos de Eliseu Caires, o Jornal do Senado fica por aqui. Acompanhe agora as notícias do Tribunal de Contas da União e da Câmara dos Deputados. Boa noite e bom fim de semana.
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15: O Tribunal de Contas da União lançou um novo episódio do videocast Diálogos com o TCU sobre os impactos das apostas esportivas online, conhecidas como bets. O programa trata de endividamento, saúde pública, lavagem de dinheiro, mercado ilegal e a atuação do Estado no setor. Em 2024, as bets movimentaram cerca de 130 bilhões de reais no Brasil. A auditoria do TCU identificou que plataformas não autorizadas ainda operam entre 41% e 51% do mercado brasileiro. No episódio, o advogado Roberto Lacerre alerta.
16: Você perder dinheiro, você se superendividar, você criar uma situação que é contrária a você e sua família, perda inclusive de autoestima, jamais será um evento de entretenimento. Na verdade, hoje as bets são uma atividade extremamente ruim e de risco para a nossa população.
15: O vídeo está disponível no canal do TCU no YouTube. 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
18: Câmara incentiva a contratação de pessoas com deficiência acima das cotas.
19: Deputados avaliam criação de programa para estimular a produção de açaí.
18: Avança projeto de lei que garante a circulação de animais em condomínios.
19: Boa noite. Continuamos hoje com o projeto de gravação de edições do jornal Câmara dos Deputados em emissoras da rede Câmara de Rádio. Este programa está sendo produzido diretamente da cidade de Sete Lagoas, em Minas Gerais, com a participação da colega Marcela Pontes, da Rádio Câmara Sete Lagoas. Eu sou Márcio Aquilissardi, bem-vinda, Marcela.
18: Boa noite, obrigada, Márcio. É uma honra profissional participar da apresentação desta edição do jornal Câmara dos Deputados dentro da Voz do Brasil. Vamos agora às notícias da Câmara dos Deputados. A Comissão de Meio Ambiente da Câmara aprovou o projeto de lei que garante a circulação de animais em condomínios. A repórter Fabielle Pires traz mais informações sobre a proposta.
20: Para muita gente, os animais de estimação são parte da família e, mesmo assim, podem encontrar restrições ao circular por áreas comuns de condomínios. Agora, o cenário pode mudar para cães, gatos e outros animais domésticos. Um projeto de lei em análise na Câmara dos Deputados quer garantir o acesso dos bichinhos às áreas comuns, desde que estejam acompanhados pelo tutor. O texto muda o Código Civil e proíbe normas de condomínio que restringam a presença dos animais, inclusive em elevadores de serviço e escadas. O projeto foi apresentado pelo deputado Célio Sturde, do PSD do Ceará, e já foi aprovado pela Comissão de Meio Ambiente, após recomendação do relator, deputado Chico Alencar, do PSOL do Rio de Janeiro. Chico Alencar afirma que a proposta pode contribuir para garantir o bom convívio e diminuir conflitos.
0: Ele está na linha do reconhecimento crescente e relativamente recente dos direitos dos animais domésticos, animais de companhia, como se chama agora, de circular em áreas comuns, de condomínios, de prédios. Evidentemente que animais de grande porte e que têm potencial mais agressivo têm que andar também pela lei e pelas regulamentações municipais e estaduais com focinheira. Mas não se pode arbitrariamente, de forma desarraigada, estabelecer lá que o condomínio impede que esses animais circulem em partes comuns.
20: O projeto, que garante a livre circulação de animais domésticos pelo condomínio, desde que acompanhados pelo tutor, segue agora para análise da Comissão de Constituição e Justiça. Antes de virar lei, precisa ser aprovado pela Câmara e pelo Senado. Da Rádio Câmara de Brasília, Fabielle Pires.
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6: Economia.
19: O projeto de Cristiane Lopes, do Podemos de Rondônia, prevê benefícios fiscais a catadores de materiais recicláveis, cooperativas e associações. A proposta isenta de imposto de renda ganhos obtidos até o limite anual de receita do microempreendedor individual.
7: Cristiane Lopes também propõe isenção de impostos na compra de equipamentos utilizados na reciclagem e em operações de crédito contratadas por cooperativas e associações de catadores. Para a deputada, as medidas podem fortalecer a atividade.
19: Jorge Guetem, do Republicanos de Santa Catarina, é autor do projeto que cria o Programa Emergencial de Apoio Financeiro às Autoescolas. A proposta concede um auxílio mensal de R$ 1.000 por instrutor pelo período inicial de 6 meses.
7: Jorge Guetem afirma que o setor vive uma crise causada por recentes alterações nas regras do Conselho Nacional de Trânsito. E a ideia, segundo ele, é manter os empregos dos instrutores. O auxílio seria custeado com recursos do Fundo Nacional de Segurança e Educação de Trânsito.
19: Glauber Braga, do PSOL do Rio de Janeiro, apresentou o projeto para revogar o Programa Nacional de Desestatização, criado na década de 1990. Segundo o deputado, o objetivo é interromper novas privatizações e fortalecer o papel do Estado em áreas prioritárias, como energia e saneamento.
17: Esse projeto propõe exatamente isso, acabar com um programa de privatização e ampliar um programa de reestatização soberana. Esse é um movimento, inclusive, que tem acontecido no mundo. Por que isso acontece? Porque a falácia da privatização se repete. Eles dizem que vai aumentar a qualidade dos serviços. Isso não ocorre. Eles dizem que vão diminuir tarifas. É exatamente o contrário. Há uma ampliação exponencial do preço das tarifas. Nós precisamos é recuperar, com controle social, com acompanhamento popular, daquilo que tem que ser realizado para o conjunto do povo e não em nome do lucro de uma minoria.
7: Na visão de Glauber Braga, a entrega de empresas públicas ao setor privado encarece serviços essenciais, o que afeta a renda dos trabalhadores. Para ele, a reestatização de setores estratégicos é fundamental para garantir a soberania nacional e reduzir o custo de vida.
6: Homenagem.
19: Alexandre Barbosa, do PSD de São Paulo, quer conceder o título de Capital Nacional das Águas Medicinais ao município de Ibirá. A homenagem reconhece a relevância histórica e o potencial terapêutico das fontes hidrominerais da cidade.
7: Paulo Alexandre Barbosa enfatiza que a composição das águas locais inclui pH alcalino elevado e a presença de vanádio, substância associada a propriedades medicinais. Ele diz que a medida vai impulsionar o turismo de saúde na região e incentivar a proteção dos recursos hídricos locais.
6: Saúde.
19: Bruno Farias, do Republicanos de Minas Gerais, é autor de projeto que garante a oferta pelo SUS de próteses para pacientes que sofreram perdas em partes do corpo. A medida atende pessoas impactadas pelo câncer, doenças congênitas, síndromes genéticas ou acidentes.
7: De acordo com Bruno Farias, a iniciativa busca assegurar uma reabilitação completa na rede pública. O deputado reforça que o objetivo é devolver aos pacientes a capacidade funcional, a autoestima, a autonomia e a qualidade de vida.
19: Dr. Vitor Linhares, do PSB do Espírito Santo, propõe a criação da Política Nacional de Desenvolvimento Infantil, Intervenção Precoce e Inclusão Integrada. O deputado explica que o objetivo é identificar de forma rápida atrasos no desenvolvimento de crianças, como autismo e TDAH.
7: A iniciativa prevê que o acompanhamento seja feito prioritariamente nas creches e escolas onde a criança já estuda, com apoio de equipes multiprofissionais. Segundo o Dr. Vitor Linhares, é uma maneira eficiente de facilitar o acesso das famílias aos cuidados necessários, sem transformar as escolas em clínicas médicas.
1: Ciência e tecnologia.
19: Projeto de Aécio Neves, do PSDB de Minas Gerais, proíbe a publicidade de casas de apostas online na TV, rádio e redes sociais. A proposta também veda o pagamento de apostas via cartão de crédito, boleto, dinheiro ou criptomoedas.
7: Nas palavras de Aécio Neves, a proliferação das apostas online virou um grave problema de saúde pública e de endividamento familiar no país. Para o congressista, a medida é um avanço no combate à dependência de jogos e na proteção da renda familiar.
1: Agricultura.
19: A Comissão de Finanças e Tributação da Câmara avalia a criação de um programa de incentivo à produção de açaí. O repórter é Luiz Cláudio Canuto.
4: A Comissão de Finanças e Tributação da Câmara analisa a criação de um programa de incentivo ao açaí. O texto, que também estabelece proteção a comunidades tradicionais, já foi aprovado pela Comissão da Amazônia e dos Povos Originários e Tradicionais. O Programa Nacional de Incentivo ao Cultivo e Exportação do Açaí e Produtos Amazônicos foi aprovado com as modificações sugeridas pela relatora na Comissão da Amazônia, deputada Meire Serafim, do União do Acre. O texto dá prioridade a pequenos produtores, extrativistas, povos indígenas e comunidades tradicionais. Meire Serafim destaca que dados do IBGE apontam que a produção extrativa de açaí alcançou, em 2023, 238,9 mil toneladas, com valor de R$ 853 milhões de reais. O Pará é responsável por 70% da produção nacional e 150 mil trabalhadores estão na cadeia produtiva. O deputado Ayrton Faleiro, do PT do Pará, participou dos debates sobre o tema na Comissão da Amazônia. Para ele, o mérito da proposta é envolver não apenas a capacidade de gestão e cooperativismo da produção de açaí, mas a assistência técnica e extensão rural para a atividade. Além disso, estabelece crédito diferenciado para a cadeia produtiva do açaí.
21: Estabelece também a criação de um selo de qualidade para oferecer mais segurança aos mercados consumidores e traz também uma coisa muito importante, que é um incentivo tributário, ou seja, uma redução dos impostos que hoje estão muito elevados. Recebe-se o mesmo tratamento para quem está desenvolvendo uma atividade agroecológica de sustentabilidade, uma comunidade extrativista, ou então uma terra indígena, um território quilombola, com qualquer outro produto. Então aí nós temos um recorte, que é essa isenção tributária para quem desenvolver essa atividade.
4: O projeto que incentiva a produção do açaí precisa passar pelas comissões de Finanças e Tributação e de Constituição e Justiça. Para virar lei, o texto deve ser aprovado pela Câmara e pelo Senado. Da Rádio Câmara de Brasília, Luiz Cláudio Canuto.
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1: Direitos Humanos.
7: Zé Neto, do PT da Bahia, é autor de dois projetos voltados a mães de múltiplos. O deputado conta que as propostas prevêm prioridade em programas habitacionais, de crédito e sociais, além de isenção do imposto sobre produtos industrializados para compra de veículos.
19: Zé Neto afirma que as propostas buscam oferecer condições mais adequadas a famílias com gêmeos ou mais filhos. O deputado avalia que essas famílias enfrentam mais dificuldades para arcar com despesas como moradia, transporte, educação e alimentação.
5: Mulheres que têm de gêmeos em diante, é complicado para ter um carro, para pagar a escola, para cuidar dos filhos, para alimentar, enfim. E com isso a gente quer financiamento. Facilitação no Minha Casa Minha Vida, facilitação nos programas sociais, facilitação nos programas de habitacionais, facilitação de crédito e também no caso do IPI. Você imagina, uma família que tem múltiplos não tem como ter um carro que tenha só 5 lugares. E esses dois projetos visam exatamente isso, atender as mães de múltiplos.
7: Andréia Siqueira, do PSB do Pará, recomenda a aprovação de proposta que permite a candidatos com deficiência indicar as condições específicas necessárias para a realização de provas em concursos públicos. Relatora da matéria, ela avalia que a medida amplia a acessibilidade nos processos seletivos.
19: Andréia Siqueira afirma que os concursos devem avaliar os conhecimentos e as habilidades exigidos para o cargo, sem impor barreiras a qualquer deficiência. O parecer da deputada foi aprovado pela Comissão de Defesa dos Direitos das Pessoas com Deficiência e a proposta segue em análise na Comissão de Constituição e Justiça.
1: Segurança Pública.
7: Luiz Lima, do Novo do Rio de Janeiro, é autor de projeto que cria um programa nacional de apoio às famílias de profissionais de segurança pública vitimados em serviço. A proposta prevê medidas como agilidade no pagamento de pensões, apoio psicológico e benefícios para filhos órfãos.
8: Se a gente não amparar essas famílias, se a gente não der agilidade às suas pensões, apoio psicológico, preferência em transferência desses filhos que ficaram órfãos para escolas, a gente vai deixar desamparada essas famílias. Hoje, a gente tem uma barreira muito grande no Rio de Janeiro, por exemplo, de ter novos policiais em razão da guerra que a gente enfrenta. Se o Estado brasileiro não puder garantir o mínimo de conforto, de amparo, de gratidão a essas famílias, eu não sei o que a gente pode fazer para retribuir todo esse esforço desses profissionais e desses brasileiros que nos defendem dia a dia.
19: Luiz Lima enfatiza que o projeto tem apoio de diferentes partidos. De acordo com o parlamentar, a iniciativa é uma forma de indenizar as famílias que sofrem as consequências da atuação de profissionais que fazem a segurança pública da sociedade.
7: Lula da Fonte, do PP de Pernambuco, propõe alterar o Estatuto da Criança e do Adolescente para prever a internação socioeducativa em casos de violências contra animais. A medida passa a ser obrigatória quando o ato for cometido com extrema crueldade ou grave ameaça.
19: O projeto amplia para até 8 anos o tempo limite de internação e estabelece a responsabilização civil dos pais pelos danos causados. Segundo Lula da Fonte, a proposta combate a impunidade ao unir punição rigorosa, apoio psicológico e programas de reeducação ética para os jovens.
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1: Trabalho.
7: Câmara aprovou um incentivo para a contratação de pessoas com deficiência, além das cotas obrigatórias em empresas. A repórter Paula Bittar acompanhou a votação.
10: A Comissão de Constituição e Justiça da Câmara aprovou uma proposta que prevê a criação de estímulos fiscais ou de crédito para empresas que contratarem mais pessoas com deficiência do que o mínimo exigido pela legislação. Segundo o relator na CCJ, deputado Diego Garcia, do União do Paraná, a proposta respeita os princípios da Constituição e contribui para os objetivos da República Federativa do Brasil, como a construção de uma sociedade livre, justa e solidária e a promoção do bem de todos, sem discriminação. Diego Garcia considerou que, ao criar um estímulo positivo para a contratação de pessoas com deficiência acima das cotas legais, o projeto materializa o princípio da dignidade da pessoa humana e os valores sociais do trabalho, reconhecendo o emprego como ferramenta essencial para a autonomia, a cidadania e a plena integração social. A legislação brasileira determina que empresas com 100 ou mais funcionários reservem entre 2% e 5% das vagas para trabalhadores com deficiência. O projeto, que prevê a criação de estímulos fiscais ou de crédito para empresas que contratarem mais pessoas com deficiência do que o mínimo exigido pela legislação, segue agora para o Senado Federal. Da Rádio Câmara, de Brasília, Paula Bittar.
19: Enfermeira Rejane, do PCdoB do Rio de Janeiro, defende a aprovação de projeto que cria uma política nacional de valorização da preceptoria e da supervisão de estágio na enfermagem. A proposta

0: Ela informa que mais de 10 milhões de trabalhadores são beneficiados pela medida.
1: A lei garante tanto a devolução automática dos 583 dias, quase 2 anos da vida funcional dos servidores públicos do Brasil inteiro, pelo artigo 3º. Não precisa de uma lei no âmbito municipal ou estadual para que esse direito seja alcançado por cada servidor. E também garante o recálculo de todo o salário dos servidores públicos, retroativamente.
2: Luciene Cavalcante acrescenta que prefeituras e estados já começaram a aplicar a norma. A parlamentar considera que a nova lei restaura direitos funcionais suspensos durante a pandemia. Termina agora essa edição especial do Jornal Câmara dos Deputados, produzida e apresentada pela Rádio Câmara de Brasília, em parceria com a Rádio Câmara de Sete Lagoas, integrante da Rede Câmara de Rádio.
0: Eu agradeço a Marcela e a toda a equipe da Câmara de Vereadores de Sete Lagoas pelo excelente trabalho conjunto.
2: Obrigada à Câmara dos Deputados por esta oportunidade. Este programa teve trabalhos técnicos de Marinho Magalhães e apresentação de Márcio Aquiles Sard e Marcela Pontes. Boa noite.
0: Muito boa noite. O Jornal Câmara dos Deputados volta na segunda-feira. Bom final de semana.
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1: Muito bem, gente, em Piritiba são 20 horas e 18 minutos. Muito boa noite para vocês aí do outro lado do rádio. Vocês também que nos ouvem através do nosso aplicativo. Valeu, muito obrigado pelo carinho, pela audiência. Olha só, damos início à programação Espaço Gospel aqui diretamente dos estúdios da Amor FM para o Brasil e para o mundo. Olha só, e para abrirmos com chave de ouro, J. Neto cantando Tô Sonhando, né? É isso aí. É, quero mandar um forte abraço para minha amiga Suzanete lá no Angico de Mairi, né? Ela que já mandou um recadinho aqui pra gente. Vamos ver aqui. Suzanete do Angico de Mairi. Boa noite, meu amigo Franklin. Passa uma música de Lourenço e Mateus, A História, Um Milagre, em Mogi das Cruzes. Isso mesmo. Para todos os amigos do rádio e para você também aqui, quem fala é Suzanete. Obrigado, minha amiga. Obrigado por você oferecer essa canção para mim. E daqui a pouquinho a nossa produção já está agilizando aqui para você poder ouvir a sua canção, tá bom? Valeu, muito obrigado pelo carinho e tenha uma ótima noite. Também quero mandar um forte abraço, né, para os nossos parceiros fortes aqui. É, minha amiga Priscila de Brandão, meu amigo Vaqueirinho lá no Parque de Vaquejada, Fazenda Canaã, meu amigo Valci de Manguinhas, Zé Beto Transportes lá em Mundo Novo, meu amigo Etemilso das Tocas, Claudiene lá em Porto Feliz, Euvaldo da Fazenda Riacho dos Patos lá em Mundo Novo, minha amiga Sirlene do Cobé, minha amiga Rosana lá em Itapuã de Várzea do Poço. Também quero mandar um forte abraço para minha querida mãe, Dona Lúcia, que está na escuta da Amor FM, minha amiga Rosinha da Chapada de Porto Feliz, meu amigo José Antônio lá no Largo, meu amigo Gato da Lotação lá em Sumaré, alô Paulinho Piabas, minha amiga Marlúcia lá em Dias Coelho. Isso mesmo, essa galera massa está na escuta da Amor FM desde 5 horas da manhã, acompanhando as nossas programações aqui. Isso é uma maravilha. É coisa boa. Lembrando a todos vocês que amanhã eu vou estar marcando presença nos estúdios da Amor FM a partir de 5 horas da manhã. E juntos iremos fazer, né? Iremos abrir com chave de ouro a programação Despertar Chapada. Isso mesmo. Então fiquem de rádio ligados para vocês não perderem esta programação. Que promete, hein? Também quero mandar um forte abraço para minha amiga Marlúcia, né? Lá, Marlúcia, na Fazenda Avenida. Forte abraço para você lá em Mundo Novo. Também minha amiga, como é que eu posso esquecer? Minha amiga Jerusa, alô Jerusa! Forte abraço, minha amiga, valeu pelo carinho. Minha amiga, né? Priscila também. Minha amiga Márcia Oliveira lá na rua, né, na mistura de baixo também está curtindo a programação. Uma galera massa que está curtindo a nossa programação. Olha só, daqui a pouquinho entra no ar para você a programação MPB Nights, para você curtir muita música. A gente faz uma mistura de muita música aqui, né? É, tem MPB, tem forró, tem arrocha, tem pagode, tem uma diversidade de músicas aqui nessa programação, na programação que está por vir, que é a programação MPB Nights, tá bom?

Olha só, também quero mandar um forte abraço pro meu parceiro forte, Ralf Araújo. Alô, Ralf! Obrigado, meu amigo. Olha, ele disse que tá ligado, ele tá ligado aí na programação. Alô, Ralf Araújo! Forte abraço pra você, meu irmão. Tamo junto! Tamo junto e misturado. É o grande artista aqui da nossa terra, né? O Ralf Araújo, grande compositor, né? Tem muita música aí composta por ele. É isso aí. Tamo junto, Ralf Araújo. Tá, então em Peritiba são 20 horas e 23 minutos. Tenha uma ótima noite pra vocês.

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2: 8:28.

vestido em forma de Deus, não julgou como usurpação ser igual a Deus. Antes a si mesmo se esvaziou, assumindo a forma de servo, tornando-se semelhança de homens e reconhecido em figura.

0: eu sou alegre. Por isso eu vos saúdo com a paz do Senhor. 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Vem cá, chega perto de mim. Aperte a minha mão. Me abraça com o amor do Senhor.
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